0: destruidores da nossa floresta.
1: E ainda, o presidente recebeu hoje o resultado do trabalho do Conselho de Desenvolvimento Econômico Social Sustentável no último semestre.
2: O conselhão é formado por representantes dos setores empresarial, sociedade civil e membros do governo.
1: Pacto contra o feminicídio, mudança na escala de trabalho e transição ecológica estiveram entre os temas.
2: Você vai ouvir também investimento em pesquisa e inovação.
1: A gente conversa hoje com Luiz Antônio Elias, presidente da FINEP, a financiadora de estudos e projetos do governo do Brasil.
2: Ele vai falar do papel estratégico que a criação de novas tecnologias tem para o desenvolvimento do país e no posicionamento internacional do Brasil.
1: Hoje, na apresentação da Voz do Brasil, eu, Mariana Jungmann e Luciano Seixas.
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1: Contra o feminicídio, mapa do caminho para a transição ecológica, mudanças na escala semanal dos trabalhadores brasileiros.
2: Temas que foram tratados hoje na reunião do Conselho de Desenvolvimento Econômico Social Sustentável, o Conselhão.
1: O órgão consultivo reúne autoridades, pesquisadores, empresários, representantes de federações e de organizações da sociedade civil.
2: E eles apresentaram ao presidente Lula o resultado do trabalho ao longo do último semestre.
3: Da soberania nacional ao protagonismo global. Este foi o tema do encontro do Conselho de Desenvolvimento Econômico, Social e Sustentável, o Conselhão, que discutiu temas como enfrentamento ao feminicídio, segurança pública, desenvolvimento sustentável e economia. O presidente Lula agradeceu o trabalho dos cerca de 200 conselheiros e reforçou a importância deles em temas que impactam em todo o país.
4: Eu queria agradecer a dedicação de cada mulher, de cada homem que assumiram a responsabilidade de participar desse conselho, de preparar propostas para ajudar o governo a fazer coisas diferentes, a fazer coisas apresentadas pela sociedade civil.
3: No tema de combate à violência contra a mulher, foi apresentado um balanço dos primeiros 4 meses do Pacto contra o Feminicídio, assinado pelos poderes Executivo, Legislativo e Judiciário. A primeira-dama, Janja Lula da Silva, destacou os resultados.
5: O tempo médio para análise das medidas protetivas de urgência caiu de 16 dias para cerca de 3 dias. Isso está acontecendo até com o mínimo de 2 horas a gente tem medida protetiva sendo emitida. E mais da metade das decisões, 53, já são proferidas no mesmo dia. Isso é o que importa. E a gente precisa falar muito sobre isso. As mulheres precisam ter essa informação.
3: Na área da economia, o ministro da Fazenda, Dario Durigan, ressaltou os avanços. Ele afirmou que o Brasil tem demonstrado estabilidade econômica, além de crescimento acima da expectativa, e defendeu o fim da escala 6x1, que aguarda a aprovação no Senado, como passo importante no combate às desigualdades.
6: Quem hoje já está na escala 5x2 é quem ganha mais, é quem teve tempo e muitas vezes oportunidade familiar de estudar por mais tempo. E quem está na escala 6x1 são os trabalhadores mais mal remunerados, trabalhadores negros, mulheres. Portanto, é um tema de desigualdade do mundo do trabalho encarar o tema da 6x1.
3: Durante o evento, foram destacadas várias políticas públicas recentes, que partiram de recomendações do Conselhão, como o programa Acredita, o Pacto pela Igualdade Racial e a Lei do Mercado de Carbono. Na área de meio ambiente, o conselheiro Matheus Silva, que é coordenador do Conselho Nacional das Populações Extrativistas e membro mais jovem do Conselhão, apresentou os resultados e disse que é preciso continuar avançando.
7: Sabemos reconhecer os nossos avanços, mas também sabemos que precisamos avançar muito mais, especialmente nessa terra e a crédito com o PRONAF, ainda muito distante dos nossos territórios, porque fortalecer a Amazônia é fortalecer o Brasil.
3: O Conselhão é um fórum consultivo que reúne centenas de representantes da sociedade civil, empresários, acadêmicos e movimentos sociais para debater e propor políticas públicas e estratégias de desenvolvimento para o país. Ele foi retomado em 2023 e está em sua 7ª plenária. Reportagem Luciana Colares de Holanda.
1: Recursos para o meio ambiente, criação de novas áreas de proteção ambiental e uma nova iniciativa para a recuperação da Caatinga brasileira.
2: São algumas das medidas anunciadas pelo governo do Brasil nas comemorações pelo Dia Mundial do Meio Ambiente, celebrado em 5 de junho.
1: A repórter Gabriela Noronha acompanhou e traz os detalhes.
8: Recuperação da vegetação nativa aliada à valorização das comunidades tradicionais da Caatinga. Isso é o que propõe o novo programa Recaatingar. A iniciativa do Ministério do Meio Ambiente e Mudança do Clima foi lançada nesta quarta-feira e conta com um aporte inicial de R$60 milhões do Banco Nacional de Desenvolvimento Econômico e Social e do Banco do Nordeste. Dentre as ações previstas está o enfrentamento da desertificação no bioma, que está presente em 10 estados e ocupa 11% do território nacional. Outras ações de preservação da Caatinga também fazem parte da Lei da Política Nacional para a Recuperação do Bioma, sancionada nesta quarta-feira pelo presidente Lula, durante a cerimônia em alusão ao Dia Mundial do Meio Ambiente. O presidente lembrou que a sociedade brasileira está mais consciente para a proteção ambiental.
9: Houve uma evolução daqueles que defendem os quilombos, daqueles que defendem a remarcação da terra indígena. Houve uma evolução dos empresários que sabem que hoje eles pagarão com preço muito caro se eles não respeitarem regras mínimas de defesa da questão ambiental. E é uma evolução. Aprender a ser capitalistas civilizados e não capitalistas destruidores da nossa floresta.
8: O pacote de medidas anunciado nesta quarta-feira também incluiu recursos para a Agenda Ambiental Brasileira. São R$2 bilhões para investimentos na bacia do Rio Doce, importante região hidrográfica do Sudeste brasileiro e fundamental para o abastecimento, economia e biodiversidade dos estados de Minas Gerais e Espírito Santo. Além disso, R$834 milhões do Fundo Clima serão investidos em projetos de restauração da vegetação nativa. Segundo o ministro do Meio Ambiente e Mudança do Clima, João Paulo Capobianco, o objetivo das novas medidas inclui não apenas a conservação do meio ambiente, mas também o fortalecimento da economia nas regiões afetadas.
10: Proteger o meio ambiente não é olhar apenas para as próximas gerações, é cuidar das condições de vida das populações brasileiras no presente.
8: Já o Fundo Amazônia, mecanismo financeiro de captação de doações internacionais para preservação e combate ao desmatamento na Amazônia, recebeu a doação de R$270 milhões do Reino Unido. E o número de doadores vem aumentando, como detalhou a diretora socioambiental do BNDES, Tereza Campelo.
11: Passamos, assim, nesse seu mandato, presidente, de 2 doadores para 9 doadores, mostrando que o Brasil tem compromisso com essa agenda para ajudar a salvar o planeta.
8: No campo da conservação ambiental, foram assinados atos que ampliam os parques nacionais da Serra das Confusões e de 7 cidades no Piauí e criam o Parque Nacional do Tanaru, em Rondônia, e a Área de Proteção Ambiental do Paleocanal do Rio Tocantins, no Pará. Reportagem Gabriela Noronha.
2: Talvez você ainda não conheça a FINEP, empresa financiadora de estudos e projetos.
1: Ela é ligada ao Ministério da Ciência, Tecnologia e Inovação e tem o papel de transformar o potencial científico e tecnológico brasileiro em projetos de inovação.
2: E essa inovação científica vai se converter depois em novos produtos, serviços, medicamentos, tecnologias que você usa no seu dia a dia.
1: Hoje nós conversamos com o presidente da FINEP, Luiz Antônio Elias, para saber mais sobre esse trabalho e sobre o novo momento da empresa, com o apoio de projetos de maior complexidade. Boa noite, presidente.
12: Boa noite, agradeço o convite. É muito importante para a FINEP estar aqui presente e apresentar os projetos que nós estamos fazendo nesse imenso Brasil.
1: Então, vamos justamente começar explicando melhor para o nosso ouvinte, para quem não conhece, que tipo de projetos a FINEP financia, qual que é o papel da empresa nesse desenvolvimento tecnológico do país.
12: A FINEP se consolida nessas últimas 5 décadas. Ela foi fundada em 1967. Como a instituição mais importante no fomento à infraestrutura científica, portanto, aos laboratórios, à geração do conhecimento, à capacidade de desenvolvimento tecnológico, portanto, às startups, às ICTs, e à capacidade de inovação no Brasil, oferecer crédito às empresas para que elas possam impulsionar as suas cadeias de valor e aumentar o valor agregado dos seus produtos. Mas ainda no momento de um risco geopolítico intenso, Ou seja, nós vivemos um momento muito difuso a nível internacional, a ideia do multilateralismo se esgota e a percepção de que as políticas industriais devem estar cada vez mais retomadas. A FINEP também exerce o papel central na retomada da política industrial no Brasil.
13: Bem, para isso, a empresa recebeu um aporte de 3,5 bilhões de reais para o financiamento de novos projetos, né? De onde vieram esses recursos e quais são as prioridades?
12: Os recursos de 3,5 bilhões, na verdade, eles advêm para a capitalização da FINEP. A FINEP, na verdade, esse ano deverá receber 17,7 bilhões de reais do FNDCT. O FNDCT é criado em 1969, é o maior fundo de desenvolvimento da América Latina para a área científica e para a área tecnológica e de inovação. Esse ano é um ano histórico, são 17,7. Além disso, nós teremos acesso, por determinação do presidente Lula, que colocou esta agenda na centralidade do processo de desenvolvimento brasileiro, mais 25 bilhões de reais para o crédito. Subentende que a FINEP deverá estar operando em processos de crédito direto e nas operações indiretas, mais na infraestrutura científica, quase 40 bilhões de reais esse ano.
1: Agora, o senhor mencionou na sua primeira resposta todo o contexto geopolítico que a gente vem vivendo, e existe um posicionamento estratégico da FINEP quando a gente fala da inserção internacional do Brasil, né? Porque a empresa acaba ajudando aí a definir onde o país vai apostar em desenvolver as suas pesquisas, seu desenvolvimento. Quais são essas áreas? Qual é a escolha estratégica nesse momento para o desenvolvimento de inovação no Brasil?
12: Nós estamos muito condicionados àquilo que se chama da Nova Indústria Brasil. No processo de reconstrução e transformação com o presidente Lula, nós entendemos que era necessário construir, por missões, uma nova estrutura industrial, baseada em capacidade científica, orientando a parte de inovação para a agroindústria, para a defesa, para a transformação digital, para a descarbonização, para perceber a mobilidade urbana, é necessário que a gente dê mais qualidade de vida à população e saneamento, e olhar também a base de infraestrutura para toda a parte de genética, ou seja, bioinsumos e biotecnologia. Isso acompanha a fronteira do conhecimento no mundo, que cada vez mais, pela emergência climática ou pelo olhar da introdução da inteligência artificial e pela robótica avançada, precisa ser alterado. Um dado importante para os ouvintes: 60% da pauta de exportação hoje brasileira ainda se condiciona a recursos naturais. Nós temos que ser protagonistas. Se queremos ser protagonistas, temos que cada vez mais incentivar a capacidade científica e olhar a fronteira do conhecimento agregando valor ao produto nacional.
13: Presidente, a partir do desenvolvimento dessas novas tecnologias nesses setores, como fazer, como converter isso em desenvolvimento na melhora da vida das pessoas?
12: Isso melhora porque nós estamos apoiando projetos na área de vacinas, por exemplo. Nós estamos apoiando projetos na área de bioinsumos, que é necessário para a questão de alimentos. Nós estamos apoiando projetos na área de fertilizantes. Estamos apoiando projetos relacionados à descarbonização. Portanto, isso, como o presidente Lula colocou muito claramente, nós estamos num momento de estabilidade e precisamos avançar em áreas que são estratégicas para o conhecimento brasileiro. Temos uma matriz energética extremamente limpa. Aproveitar isso nessa transição energética no mundo é colocar o Brasil naquilo que eu chamei, no protagonismo social e no protagonismo internacional.
1: Pois é, e a FINEP vem recebendo mais recursos ao longo dos últimos anos, e isso também se converteu em projetos de maior complexidade que vêm sendo apoiados por ela.
12: Com certeza, com certeza. A subvenção econômica que lançamos recentemente são 3,3 bilhões de reais na gestão da ministra Luciana Santos, são em áreas justamente que são o núcleo duro do conhecimento, para que a gente possa fazer a diferença. Em quê? Na agroindústria, na mobilidade. E uma questão importante, olhamos o social na agricultura familiar e na diferença, ou seja, nas assimetrias territoriais que a gente precisa corrigir, olhando a dimensão do Brasil, que é continental. Portanto, na subvenção econômica, tem uma proposta de 300 milhões de reais para o Norte, Nordeste e Centro-Oeste impulsionar suas cadeias locais.
13: E como é que a FINEP atua em diferentes regiões do país para diminuir essa desigualdade?
12: Ela atua, na verdade, nesses segmentos que eu acabei de mencionar e percebendo também o local. Mais ainda, ela atua de forma vertical na estruturação de políticas com as fundações de amparo à pesquisa, nos programas que nós chamamos de Centelha e Tecnova, olhando o empreendedorismo local, olhando as startups locais, olhando as ICTs locais. Também impulsiona pela via do que eu chamei da infraestrutura, com as universidades. O hub do conhecimento está nas universidades. É preciso que a gente cada vez mais impulsione laboratórios de conhecimento que gerem capacidade e resultado para a sociedade brasileira.
1: Toda uma cadeia, né, presidente?
12: Toda uma cadeia.
1: Muito bem, nós conversamos com Luiz Antônio Elias, presidente da FINEP, a financiadora de estudos e projetos do governo federal. Muito obrigado pela sua entrevista à Voz do Brasil.
12: Eu que agradeço essa oportunidade para a FINEP e para o momento tão importante que essa instituição está vivendo hoje.
13: O novo PAC, Programa de Aceleração do Crescimento, já executou 90% dos recursos previstos até 2026.
1: São obras, programas e planos de governo que estão com andamento adiantado.
13: O programa prioriza as regiões mais vulneráveis do país e com menos acesso a serviços públicos.
14: Estradas, moradias, escolas, hospitais, obras de saneamento, energia e mobilidade urbana. Os investimentos em infraestrutura avançam em todo o país. Já foram executados praticamente 90% dos recursos previstos para o novo PAC até o final deste ano, o que corresponde a R$1,2 trilhão. Quase 11 mil empreendimentos contratados já foram concluídos. Entregas que ajudam a gerar emprego e renda no país, de acordo com Roberto Nami Garibe Filho, secretário especial do Programa de Aceleração do Crescimento.
15: Nós estamos batendo um recorde esse ano de investimento em infraestrutura. Isso fez sentir tanto na menor taxa de desemprego da história, que atingimos 5,4 se você pegar os 12 anos, e temos também a maior massa salarial. Nesses dados você consegue ver a presença do PAC, porque ele tem um efeito multiplicador sobre a economia bastante forte e isso impacta na vida cotidiana das pessoas.
14: Na área de habitação, por exemplo, foram entregues quase 2 milhões de moradias por meio do programa Minha Casa Minha Vida até março deste ano. Na educação, foram criados 111 institutos federais e 100 mil escolas em todo o país passaram a contar com rede Wi-Fi. Na área de concessões, foram realizados 57 leilões federais de rodovias, ferrovias, portos e aeroportos em 3 anos. O novo PAC também investe em obras de prevenção de desastres e adaptação às mudanças climáticas, para aumentar a proteção da população, como explica o secretário Roberto Nami Garibe Filho.
15: Nós estamos investindo quase 16 bilhões em prevenção ao risco. O nosso investimento ele é distribuído, né, levando em consideração quanto cada cidade está, de alguma forma, suscetível a esse tipo de risco, tanto de alagamento como de encosta.
14: Roberto Nami ressaltou ainda os investimentos em mobilidade urbana. São quase 16 bilhões de reais destinados à renovação de frota, com a entrega de veículos menos poluentes e mais confortáveis para a população. Lançado em 2023, o novo PAC foi estruturado em torno da industrialização, da transição ecológica e da redução das desigualdades sociais e regionais. O programa estabelece critérios de seleção que priorizam regiões com menor índice de desenvolvimento humano, maior déficit de serviços públicos e menor capacidade fiscal. Reportagem Pablo Mundim.
1: Uma nova terapia desenvolvida por pesquisadores brasileiros pode mudar o cenário dos tratamentos de cânceres hematológicos, como os linfomas.
13: Segundo os resultados preliminares divulgados hoje, a terapia CAR-T-cell tem quase 90% de eficácia, com redução ou desaparecimento dos tumores.
1: O estudo contou com R$100 milhões do governo federal e já foi aplicado em 25 pacientes do Sistema Único de Saúde.
13: O ministro da Saúde, Alexandre Padilha, acompanhou a divulgação em São Paulo e comemorou os resultados.
16: Nós recebemos aqui os resultados preliminares, são muito animadores, mais de 87% de resultado positivo de pacientes que já tinham passado por outras formas de tratamento, tanto quimioterapia, radioterapia, transplante, e que vem agora no CAR-T-cell uma esperança nesse tratamento.
1: Mais 81 pacientes vão receber o tratamento até o fim do ano.
13: A expectativa é que, com a confirmação dos resultados e o registro sanitário da Agência Nacional de Vigilância Sanitária, a terapia passe a ser oferecida em todo o território nacional.
1: A partir da semana que vem, o contribuinte que quiser regularizar débitos com a União vai precisar de níveis maiores de segurança ao usar a conta gov.br.
13: A mudança acontece a partir do dia 15 de junho, quando passará a ser exigido os níveis prata ou ouro no aplicativo ou site.
1: Saiba como elevar a segurança da sua conta gov.br na reportagem de Márcia Fernandes.
17: Na Procuradoria-Geral da Fazenda Nacional, é possível consultar dívidas com a União, negociar e parcelar débitos, emitir guias de pagamento e certidões de regularidade fiscal. A partir de 15 de junho, pessoas físicas só poderão acessar o portal Regularize da Procuradoria utilizando contas gov.br com nível prata ou ouro. Usuários com conta bronze serão alertados sobre a necessidade de elevar o nível de segurança. E depois do dia 15, se mantiverem a conta bronze, terão acesso bloqueado. A coordenadora nacional de atendimento da Procuradoria-Geral da Fazenda Nacional, Raquel de Carvalho, explica que a medida busca aumentar a segurança de quem procura o órgão.
18: Essa medida foi uma medida de segurança para a proteção dos dados do cidadão e das transações que ele realiza dentro do portal.
17: A conta gov.br funciona como uma identidade digital. Ela dá acesso a mais de 4.600 serviços federais. Atualmente, existem 176 milhões de contas ativas no gov.br. Mais de 118 milhões já estão nos níveis prata e ouro, mais seguros. O nível bronze tem segurança básica, com autenticação apenas pelo CPF e senha cadastrada. Raquel de Carvalho, da Procuradoria, explica como aumentar o nível de segurança e mudar a conta gov.br para prata ou ouro.
18: Ele pode fazer isso por meio da autenticação bancária, ou então ele pode fazer um reconhecimento facial, muito simples o procedimento. Ele pode fazer sem sair de casa.
17: Para regularizar a situação de dívidas com a União, acesse o site regularize.pgfn.gov.br. Reportagem, Márcia Fernandes.
13: O Pix, sistema de pagamento instantâneo criado pelo Banco Central, que já virou queridinho dos brasileiros, será reconhecido como marca de alto renome.
19: A principal característica desse reconhecimento é a proteção da marca em todos os ramos da atividade econômica.
13: Isso impede que qualquer outra empresa utilize o mesmo nome ou termo semelhante, mesmo que seja para vender um produto ou serviço diferente do original.
19: Trata-se da primeira marca vinculada ao governo federal a contar com o reconhecimento pelo INPI, Instituto Nacional de Propriedade Industrial.
13: E atenção, estudantes que ainda não fizeram a inscrição para participar do Exame Nacional do Ensino Médio.
19: O prazo está terminando, vai só até sexta-feira, dia 12.
13: Alunos de escolas públicas e beneficiários do Pé de Meia contam com a inscrição pré-preenchida esse ano. Mas, ainda assim, precisam entrar na página do participante e confirmar a participação.
19: Lembrando que as provas estão marcadas para os dias 8 e 15 de novembro desse ano.
13: A taxa de inscrição é de R$ 85,00 e pode ser paga até 17 de junho.
19: E essas foram as notícias do Governo do Brasil.
13: Uma realização da Secretaria de Comunicação Social da Presidência da República.
19: Com produção da empresa Brasil de Comunicação.
13: Fique agora com o Minuto do TCU. Em seguida, as notícias do Poder Judiciário e do Congresso Nacional. Boa noite.
19: Boa noite para você e até amanhã.
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22: O Tribunal de Contas da União analisou as contas do presidente da República referentes ao exercício de 2025. Durante a sessão de hoje, o relator do processo, ministro Benjamin Zimler, apresentou a conclusão da avaliação técnica que verifica se os recursos do governo federal foram aplicados corretamente.
23: O Tribunal de Contas da União é de parecer que as contas atinentes ao exercício de 2025, de responsabilidade do excelentíssimo senhor presidente da República, Luiz Inácio Lula da Silva, estão em condições de serem aprovadas pelo Congresso Nacional com ressalvas.
22: Segundo a análise, as contas estão de acordo com os princípios constitucionais e legais. Apesar disso, o documento apresenta, além das ressalvas, alertas ao governo federal. Saiba mais em tcu.gov.br.
21: 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Você vai ouvir agora notícias do Poder Judiciário.
24: STF começa a julgar recursos contra a responsabilidade de redes sociais.
25: TSE aprova nova política de segurança da informação.
24: STJ define que pena por crime cometido sob livramento condicional começa após o fim do benefício.
25: Boa noite, eu sou o Arthur Filho.
24: E eu sou Walter Lima.
25: O plenário do Supremo Tribunal Federal começa a analisar recursos contra a tese do julgamento do Marco Civil da Internet.
0: O julgamento vai continuar na sessão de amanhã. Marta Ferreira.
3: O ministro Dias Toffoli começou o voto explicando que a tese fixada pela corte deve ser analisada a partir de uma posição institucional do Supremo Tribunal Federal e não considerando os votos individuais dos ministros. Sobre a questão da responsabilidade solidária, ele esclareceu que após a notificação, a responsabilidade do provedor de aplicações por omissão injustificada deve ser tratada como solidária. Já sobre o ponto da tese fixada pelo Supremo, que trata dos crimes contra a honra, Toffoli propôs um ajuste para substituir a expressão crime contra a honra por violação à honra por crime ou ilícito civil. O ministro vai continuar o voto na sessão plenária de amanhã.
25: Tribunal Superior Eleitoral aprova nova política de segurança da informação.
0: A ideia é reforçar a proteção dos sistemas eleitorais, das urnas eletrônicas e dos dados da Justiça Eleitoral. Estevam Furtado.
4: A medida reúne regras de segurança cibernética em todo o país e já começa a valer após a publicação da resolução. Entre as mudanças estão a adoção de procedimentos padronizados para gestão de riscos, proteção de dados, controle de acesso, monitoramento de vulnerabilidades e resposta a ataques cibernéticos. A política também prevê o uso seguro de tecnologias como inteligência artificial e computação em nuvem.
25: A pena por crime cometido durante o livramento condicional só começa a ser cumprida no dia seguinte ao fim desse benefício.
0: O entendimento é do Superior Tribunal de Justiça, Fátima Uchoa.
5: A tese definida pela terceira sessão deve ser observada por juízes e tribunais de todo o país. Um preso cometeu novo crime durante o livramento condicional e mesmo sem revogar o benefício, o Tribunal de Justiça do Rio de Janeiro contabilizou simultaneamente como pena cumprida o período entre a prisão preventiva e o fim do livramento condicional. Mas o STJ considerou não ser possível contar o mesmo período de prisão em duas execuções penais diferentes. Segundo o relator ministro Sebastião Reis Júnior, o STJ entende que se o livramento condicional não foi suspenso ou revogado até o fim do período de prova, a nova execução penal só deve começar no dia seguinte ao fim do benefício.
25: A Justiça do Trabalho itinerante chega este mês no Oiapoque, no Amapá.
0: Uma variedade de serviços de graça para a população. Marla Lacerda.
6: Todo mundo que mora nas aldeias de Manga e Espírito Santo, no estado do Amapá, pode aproveitar. Essa é a oportunidade para quem precisa colocar em dia a documentação jurídica, receber orientações sobre problemas trabalhistas e previdenciários, emitir documentos e até mesmo receber atendimento fisioterapêutico e psicológico. Informações sobre serviços, locais e datas no site do TST.
25: Ministério Público Federal solicita que a União defina regras para garantir acessibilidade em sites públicos e privados.
0: A obrigação prevista na Lei Brasileira de Inclusão há mais de 10 anos ainda não é cumprida devido à falta de regulamentação. Vanessa Pereira.
7: Em agosto de 2025, o MPF expediu recomendação para que as diretrizes de acessibilidade digital fossem finalmente definidas. Mas passados mais de 9 meses, os pedidos do órgão não foram acatados. Agora, na ação, o MPF pede que o governo federal regulamente, em até 2 meses, o artigo 63 da Lei Brasileira de Inclusão, que torna obrigatória a acessibilidade na internet, e apresente, em até 4 meses, um plano de transição para adaptar os sites.
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25: A você, uma boa noite.
0: E até amanhã.
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2: Eu sou Paula Groba.
8: E eu sou Humberto Pinheiro.
2: E estes são os destaques de hoje do Jornal do Senado, que começa agora.
8: Aprovada a proposta que permite renegociação de dívidas rurais.
2: PEC que dá ampla autonomia ao Banco Central segue para o plenário.
8: Senado aprova piso de R$ 13.600 para médicos e dentistas. Proposta vai à Câmara.
2: Boa noite.
8: Boa noite.
2: O Senado aprovou a proposta que cria uma linha de financiamento com recursos do Fundo Social do Pré-Sal para a renegociação de dívidas de produtores rurais. O texto, vindo da Câmara dos Deputados, previa inicialmente que os recursos desse fundo deveriam beneficiar os produtores rurais prejudicados por calamidades públicas.
8: No Senado, o relator senador Renan Calheiros, do MDB de Alagoas, alterou a proposta para ampliar os casos em que os produtores podem ser beneficiados. A senadora Tereza Cristina, do Progressistas de Mato Grosso, defendeu a busca do entendimento com a equipe do governo antes da votação. Mas, diante da falta de acordo, a votação foi mantida pelo presidente Davi Alcolumbre. A votação em plenário foi simbólica e a proposta retorna à Câmara dos Deputados, já que foi alterada no Senado.
2: E agentes de saúde e de combate às endemias, profissionais que atuam em comunidades urbanas, rurais e indígenas, podem ganhar o direito a uma aposentadoria diferenciada. Uma proposta aprovada pela Comissão de Constituição e Justiça prevê o benefício para quem comprovar 25 anos de contribuição e de exercício da atividade, com idade mínima de 57 anos para mulheres e 60 para homens.
8: O texto também estabelece regras de transição e prevê apoio financeiro da União para ajudar estados e municípios a custear a medida. A PEC segue agora para o plenário com pedido de tramitação especial. Repórter Bruno Lourenço.
9: A proposta de emenda à Constituição diz que esses profissionais poderão se aposentar com idade mínima de 57 anos para mulheres e 60 anos para homens, desde que comprovem 25 anos de contribuição e de efetivo exercício na atividade. O senador Irajá, do PSD do Tocantins, destacou o papel indispensável desses profissionais na ponta da saúde, especialmente nas comunidades mais carentes.
10: Um reconhecimento de um trabalho histórico dedicado por toda uma vida a essas pessoas que são brasileiros e brasileiras, que são, como eu costumo dizer, o SUS do Brasil de carne e osso. Eles são, sim, o SUS de carne e osso no Brasil e que nos representam em todos os lares brasileiros.
9: A proposta também cria regras de transição para quem já está na atividade. Além disso, considera a carreira como essencial e exclusiva de Estado, proibindo a contratação terceirizada ou temporária, salvo em casos de emergência em saúde pública. Para evitar o sufoco nas contas dos municípios e estados, a proposta determina que a União prestará assistência financeira complementar para compensar o aumento das despesas decorrentes das novas aposentadorias.
2: Ontem, o presidente do Senado, Davi Alcolumbre, alertou em plenário para a dificuldade de avançar com propostas que criam pisos salariais e novas despesas obrigatórias. Segundo ele, mais de 30 projetos em tramitação tratam de remuneração ou jornada de trabalho de diferentes categorias profissionais.
8: Davi Alcolumbre afirmou que reconhece a importância das reivindicações, mas defende que o impacto nas contas públicas precisa ser avaliado com cautela. O senador argumentou que a aprovação de um piso pode gerar pressão para a votação de outras propostas semelhantes e questionou se a União, os estados e os municípios teriam condições de absorver esses custos.
11: No ano de eleição, isso aqui é muito complexo, porque o que botar para votar isso aqui, todo mundo vai votar sim, por conta da eleição, e vai ter que arrumar 10 Brasil para pagar. E aí fica sendo eu o culpado que não quer dar um piso para o médico. O piso para o médico que salva a vida das pessoas no pronto atendimento. O piso para o enfermeiro. Meu Deus, bora dar. Mas o Brasil comporta isso? O Brasil vai resistir? As finanças públicas vão resistir? Na marcha dos prefeitos eles solicitaram que não votasse, porque o orçamento do Brasil não cabe.
2: Profissionais responsáveis pela confecção e adaptação de próteses e órteses ortopédicas podem passar a ter atividade regulamentada em todo o país.
8: O plenário do Senado aprovou o projeto que define as atribuições e estabelece os requisitos de formação para o exercício da profissão. Repórter Douglas Castilho.
1: O projeto voltou à análise a pedido da senadora Mara Gabrilli, do PSD de São Paulo, e define que protesistas e ortesistas são todos aqueles especialistas que profissionalmente tomam as medidas e confeccionam próteses, mas também aqueles que confeccionam palmilhas e calçados ortopédicos, mesmo que em oficina própria. Para além disso, há a exigência de que os profissionais participem de atualizações constantes a respeito das melhores práticas e modelos disponíveis. A senadora ressaltou os efeitos práticos da aprovação do projeto.
12: A gente está falando da regulamentação de uma profissão que vai mudar o destino do nosso país, que hoje demora 5 anos para entregar uma cadeira de rodas, entregar uma prótese, uma órtese, porque a gente não tem a regulamentação dessa profissão.
1: O processo de capacitação dos especialistas deverá ocorrer em escolas e cursos de educação técnica de nível médio e conteúdo multiprofissional de áreas como psicologia, biomecânica, fisioterapia e anatomia. O texto garante o ofício aos que estão no mercado há pelo menos 5 anos, comprovando o curso de atualização. O projeto vai à sanção presidencial.
2: E avançou no Senado a proposta que cria a Universidade Federal do Esporte.
8: Aprovado pela Comissão de Esporte, o projeto prevê uma instituição voltada à formação acadêmica e à pesquisa no setor. O texto segue agora para votação no plenário. Repórter Rodrigo Rezende.
14: Com sede em Brasília, a Universidade Federal do Esporte, UFSport, terá por objetivo promover o ensino, a pesquisa, a extensão e a inovação no campo da ciência esportiva. Também terá foco na formação e aperfeiçoamento de gestores da área e preocupação na inclusão de pessoas com deficiência. A senadora Leila Barros, do PDT do Distrito Federal, relatora da proposta, ressalta que essa é uma demanda antiga dos profissionais da área e que a expectativa é que a instituição auxilie na obtenção de bons resultados pelos atletas brasileiros.
15: A Universidade de Esporte já era uma demanda do setor, né? A gente tem um potencial enorme. Então a gente sentia falta nesse setor, na área da ciência, da inovação, um espaço, um local em que a gente pudesse fazer essas atualizações e rapidamente chegar ao setor esportivo brasileiro.
14: Os recursos financeiros para a implantação e manutenção da UFSport virão do Orçamento Geral da União, mas com a possibilidade de auxílios e subvenções por entidades públicas e particulares. Também poderão ser feitos convênios para obtenção de recursos com instituições internacionais. Os cargos técnicos e docentes serão preenchidos por concurso público.
2: A Comissão de Constituição e Justiça aprovou a proposta que garante orçamento próprio e autonomia operacional ao Banco Central.
8: A PEC segue para o plenário, mas a liderança do governo pediu que a votação seja adiada por algumas semanas. As informações com o repórter Bruno Lourenço.
16: A proposta de emenda à Constituição aprovada na Comissão de Constituição e Justiça transforma o Banco Central de autarquia para entidade pública de natureza especial, com autonomia técnica, administrativa, orçamentária e financeira. Retira o Banco Central de vinculação a ministério ou a qualquer órgão ou sistema da administração pública e de tutela ou subordinação hierárquica. O relator, senador Plínio Valério, do PSDB do Amazonas, chegou a fazer um apelo para que a PEC, há mais de 2 anos sendo discutida, fosse votada.
18: O Banco Central precisa, essa autonomia, ela fortalece não só o sistema financeiro brasileiro, traz segurança, traz muita segurança para todos nós, cidadãos comuns.
16: O líder do governo, senador Jacques Wagner, do PT da Bahia, manifestou algumas discordâncias em relação ao texto, mas disse que não criaria obstáculo para a votação na CCJ.
26: Eu só estou dizendo que eu preciso responder ao meu ministro da Fazenda, que seja 1 semana, 2 semanas, porque ele construiu um texto, eu apresentei na forma de emenda, a Vossa Excelência rejeitou.
16: Por se tratar de emenda à Constituição, a proposta ainda precisa passar por 2 turnos de votação no plenário, onde terá que receber a aprovação de 49 dos 81 senadores.
2: E o Senado aprovou a indicação do ministro do Superior Tribunal de Justiça, Benedito Gonçalves, para o cargo de Corregedor Nacional de Justiça até 2028. Entre as atribuições do corregedor estão a apuração de denúncias e reclamações disciplinares contra magistrados e a fiscalização de atividades do Judiciário.
8: O edição de Paula Groba e trabalhos técnicos de Eliseu Caires, o Jornal do Senado fica por aqui. Acompanhe agora as notícias da Câmara dos Deputados. Boa noite.
2: Boa noite e até amanhã.
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3: Comissão da Câmara aprova a redução da maioridade penal para 16 anos.
13: O plenário ratifica acordos comerciais com Singapura e nações europeias.
3: Parlamentares lançam agenda com pautas prioritárias para as mulheres.
17: Boa noite. O Congresso Nacional apresenta a agenda legislativa Mulheres do Brasil. O repórter Luiz Cláudio Canuto acompanhou o evento e tem mais informações.
19: A criação de cotas femininas em vagas no Poder Legislativo é uma das prioridades apresentadas por deputadas e senadoras para este ano. O projeto faz parte da agenda legislativa Mulheres do Brasil, que foi lançada em sessão solene do Congresso Nacional nesta quarta-feira. A agenda destaca leis já aprovadas e que precisam de apoio para implementação e também projetos que estão sendo analisados na Câmara e no Senado, considerados mais relevantes para desenvolvimento de ações com impacto na vida da mulher na sociedade. A mudança que cria cotas de 20% para mulheres nos legislativos federal, estaduais e municipais está no projeto que institui um novo Código Eleitoral no Brasil e consolida leis e resoluções do Tribunal Superior Eleitoral em um único texto para simplificar as normas eleitorais e processuais do país. A coordenadora dos Direitos da Mulher na Câmara, deputada Jaque Rocha, do PT do Espírito Santo, afirma que apenas por meio da elaboração de leis, do aperfeiçoamento das políticas públicas e da fiscalização das ações do Estado, ocorre o aumento das oportunidades para os brasileiros.
22: A democracia só se fortalece quando mais mulheres participam da vida pública e têm as suas vozes representadas nas instituições. Mas a presença não se resume a números ou a estatísticas, porque quando uma mulher ocupa a política, não é apenas uma cadeira que se preenche, é a democracia que se amplia.
19: A deputada Tabata Amaral, do PSB de São Paulo, é coordenadora do Eixo de Atuação Partidária e Processos Eleitorais do Observatório Nacional da Mulher na Política, da Câmara dos Deputados, e destacou como conquistas recentes o aumento da licença paternidade a partir do ano que vem. Ela também lembrou a lei da distribuição de absorventes em farmácias populares e a lei que estabelece a referência em escolas das mulheres importantes na história do Brasil. Também se referiu à lei que cria cotas para a presença de mulheres em conselhos de empresas públicas e mistas.
23: A gente precisa ter nesses conselhos pelo menos um terço de mulheres e dentro desse um terço reservado para mulheres negras e para mulheres com deficiência. Como a senadora Dorinha trouxe, não dá para travar a luta por igualdade sem olhar para as mulheres negras, sem olhar para as mulheres com deficiência, então essa é uma grande vitória que nós tivemos.
19: A agenda legislativa do Grupo Mulheres do Brasil foi elaborado pela Secretaria da Mulher numa parceria entre deputadas e senadoras. A agenda legislativa apresentada neste ano tem 7 eixos: enfrentamento à violência contra a mulher, participação política e representatividade, autonomia econômica e trabalho, saúde da mulher, orçamento sensível ao gênero, educação e formação e violência digital, além de inteligência artificial e ambiente online. Da Rádio Câmara de Brasília, Luiz Cláudio Canuto.
21: Economia.
3: Luiz Lima, do Novo do Rio de Janeiro, menciona editoriais da imprensa que criticam a condução econômica do governo federal e o aumento dos gastos públicos. Ele alerta que a redução da jornada de trabalho pode agravar o desequilíbrio fiscal do país.
17: Na opinião de Luiz Lima, a redução da jornada afeta trabalhadores comissionados, como garçons e vendedores, e força pequenos comércios a aumentarem suas despesas com contratações. Ele avalia que a inflação dos alimentos vai corroer ainda mais o valor real do salário mínimo.
3: Tadeu Venneri, do PT do Paraná, rebate as propostas de privatizar os Correios e Telégrafos diante do déficit financeiro. O parlamentar argumenta que a lógica puramente comercial para a estatal prejudicaria o atendimento a pequenos municípios e regiões isoladas.
17: De acordo com Tadeu Venneri, os Correios exercem um papel social indispensável na distribuição de benefícios e na integração nacional, que não pode ser medido apenas pelo lucro. Ele cobra apoio do parlamento e do governo para valorizar os trabalhadores e recuperar o caixa da empresa.
21: Trabalho.
3: Denise Pessoa, do PT do Rio Grande do Sul, apresentou o projeto que institui medidas para o acolhimento de trabalhadoras após o fim da licença maternidade. A deputada justifica que o período de retorno ao trabalho costuma ser marcado por demissões e exclusão profissional.
17: O projeto de Denise Pessoa estabelece que empresas com mais de 20 funcionários adotem programas de atualização e preservação de cargos para as mães. Segundo ela, o mercado de trabalho não pode obrigar que elas escolham entre a carreira profissional e a maternidade.
3: Política. O Conselho de Ética aprovou nova suspensão por 60 dias do deputado Marcos Polon. A repórter Noelle Nobre acompanhou a votação.
0: O Conselho de Ética e Decoro Parlamentar da Câmara dos Deputados aprovou a suspensão do mandato do deputado Marcos Polon, do PL de Mato Grosso do Sul, por 60 dias. A punição foi recomendada pelo relator do caso, deputado Ricardo Maia, do MDB da Bahia. Marcos Polon é alvo de uma representação apresentada pela mesa diretora da Câmara. Ele é acusado de ter feito declarações de cunho ofensivo e depreciativo contra o presidente da Câmara, Hugo Mota, durante manifestação em Campo Grande, em agosto do ano passado. Marcos Polon disse que recorrerá da decisão à Comissão de Constituição e Justiça. A decisão final será do plenário da Câmara.
4: Estamos caminhando para um novo tipo de, abre aspas, democracia, onde o judiciário modula as leis e acaba punindo as pessoas por emitir opiniões. E isso jamais poderia adentrar nesse recinto. É que nessa casa aqui se encontram 100% dos votos válidos.
0: Em maio, o deputado Marcos Polon já teve outra decisão pela suspensão do mandato por 60 dias, aprovada pelo Conselho de Ética por ter ocupado a mesa diretora da Câmara em uma sessão do plenário de agosto de 2025. Polon recorreu à CCJ da decisão. Da Rádio Câmara de Brasília, Noelle Nobre.
3: Eleições.
17: Hildo Rocha, do MDB do Maranhão, analisa pesquisas de intenção de voto para o governo estadual e cita estudos sobre comportamento eleitoral para defender que governos bem avaliados tendem a influenciar a escolha de sucessores.
3: Hildo Rocha afirma que o cenário no Maranhão ainda pode mudar até as eleições, apesar dos levantamentos divulgados nos últimos meses. Ele avalia que a presença dos pré-candidatos na capital e no interior do estado deve pesar na formação do voto.
17: Valdir Trindade, do Republicanos da Paraíba, assume uma cadeira na Câmara e, em seu discurso de posse, afirma seu compromisso em priorizar a justiça social e a defesa da Constituição. Segundo ele, seu mandato vai focar no amparo às famílias e pessoas mais vulneráveis de seu estado.
3: Defensor de políticas públicas voltadas à dignidade humana, Valdir Trindade afirma que o desenvolvimento do país deve ser medido pelo cuidado com as pessoas. Ele agradeceu o apoio de lideranças paraibanas e prometeu atuar firmemente para deixar a marca de trabalho no Legislativo.
21: Segurança Pública.
17: A Comissão de Constituição e Justiça da Câmara deu aval à proposta que reduz a maioridade penal de 18 para 16 anos. Rodrigo Dazaelli, do PL de Mato Grosso, celebra a mudança porque acredita que os jovens nessa faixa etária já possuem plena consciência de seus atos.
3: Nas palavras de Rodrigo Dazaelli, a medida atende ao anseio das famílias brasileiras por leis mais rígidas e combate à impunidade. O parlamentar assinala ainda que a redução penal abre espaço para discutir também novos direitos aos jovens, como a permissão para dirigir.
17: A repórter Paula Bittar acompanhou a votação na CCJ e tem mais informações sobre as discussões em torno da proposta.
5: A Comissão de Constituição e Justiça da Câmara aprovou por 44 votos a 18 a proposta que reduz a maioridade penal dos atuais 18 para 16 anos de idade. Atualmente, jovens que cometem infrações graves cumprem medidas socioeducativas de internação por no máximo 3 anos. A proposta principal previa originalmente a plena maioridade civil e penal aos 16 anos. Isso significa que, além de responderem por crimes como adultos, os jovens passariam a ter todos os direitos da vida adulta, como casar, celebrar contratos e dirigir. O texto tornava ainda o voto obrigatório aos 16 anos e reduzia a idade mínima para se candidatar a cargos como de vereador. Mas o relator da medida na CCJ, deputado Coronel Assis, do PL de Mato Grosso, retirou as modificações na esfera civil, prevendo exclusivamente a punição criminal de jovens acima de 16 anos. Assis explicou que retirou a parte dos direitos civis para garantir que o texto tratasse de apenas um assunto, evitando, segundo ele, confusão jurídica. Além da proposta principal, ele também apresentou parecer favorável a outras duas propostas que estavam sendo analisadas em conjunto. Uma delas sugere a redução da maioridade penal apenas em casos excepcionais, como crimes hediondos ou crueldade extrema, após a avaliação técnica do jovem. Já a outra propõe a redução geral para 16 anos em todos os crimes e estabelece que adolescentes de 12 a 16 anos também respondam criminalmente se cometerem crimes com violência, grave ameaça ou contra a vida. Segundo o Coronel Assis, a aprovação das propostas atende à vontade da população.
6: Representantes do povo não querem fazer a vontade do povo. Qual que é a lógica? A lógica do sentimento, né, de clamar por justiça que a pessoa tem em ter um ente querido sendo vítima de homicídio por uma pessoa de 18, 19 anos ou uma pessoa de 17 ou 16 anos.
5: A deputada Sâmia Bonfim, do PSOL de São Paulo, por outro lado, criticou as mudanças feitas por Coronel Assis. Segundo ela, o texto original era menos pior.
7: Porque ao menos nele tinha uma redução da maioridade, não só do ponto de vista penal, mas também do ponto de vista eleitoral. Nessa, ele restringiu somente para penal. E por que que é uma aberração? Porque ele vai ser tratado como adulto do ponto de vista penal, mas do ponto de vista civil, ele vai seguir sendo lido, tratado pela justiça brasileira como um adolescente que ele é.
5: O deputado Tadeu Venere, do PT do Paraná, citou dados de um levantamento nacional de 2023 para explicar que a minoria dos jovens infratores, 12%, cometem assassinatos. Segundo ele, a justificativa de que é a população quem pede a mudança não é suficiente.
9: A população pede muitas vezes que o Congresso e aqueles que roubam aqui dentro, inclusive no Congresso, também sejam presos e nem por isso são presos. A população pede que nós não tenhamos mais emenda parlamentar. O que o povo quer, nessa hora, não vale.
5: O deputado Mendonça Filho, do PL de Pernambuco, lembrou que uma outra proposta de mesmo teor já foi aprovada na Câmara, mas arquivada no Senado.
10: E eu, mais uma vez, defendo a PEC da redução da maioridade penal. A sociedade brasileira hoje se vê sitiada pelo crescimento da violência. 25% da população brasileira hoje vive sob a influência direta de milícias, do tráfico de drogas e das organizações criminosas que dominam territórios. E, infelizmente, boa parte do exercício do comando dessas organizações criminosas se faz, inclusive, com aliciamento de menores, menores de 18 anos.
5: A análise da proposta que reduz a maioridade penal pela Comissão de Constituição e Justiça é apenas o primeiro passo da análise do tema na Câmara. A proposta ainda precisa passar por uma comissão especial e pelo plenário em dois turnos de votação. Da Rádio Câmara, de Brasília, Paula Bittar.
21: Turismo. Bacelar do PV da Bahia relata que a Comissão de Turismo debateu o impacto na reforma tributária sobre o transporte aéreo internacional. O deputado cobra do governo federal uma solução para evitar o encarecimento das passagens devido à cobrança integral sobre o setor.
17: Bacelar avalia que o aumento da tributação ameaça o crescimento do turismo em um momento de recorde na entrada de estrangeiros no Brasil. Ele também alerta que o custo maior no transporte aéreo pode afetar cargas, empregos e produtos que chegam ao consumidor.
21: Desenvolvimento regional. Átila Lins, do PSD, celebrou a entrega da nova Praça de Nossa Senhora de Guadalupe, em Fonte Boa, no Amazonas. A obra de revitalização do espaço público foi realizada com recursos de emenda do deputado no valor de R$1 milhão.
17: Átila Lins registra a emoção de entregar uma obra em sua região de origem. Saúda a população e as lideranças presentes à festa ocorrida no dia 6 de junho e anuncia novos projetos, como a construção de uma maternidade e de um balneário público para melhorar a vida das pessoas de Fonte Boa.
3: A cidade de Guarabira, localizada na região do Brejo, na Paraíba, vai ganhar um centro da Fundação de Apoio às Pessoas com Deficiência. É o que promete Ranieri Paulino, do Republicanos, que atuou na mobilização popular para eleger a obra como prioridade no orçamento estadual.
17: Segundo o congressista, o novo polo da FUNAD vai evitar que pacientes de cidades vizinhas viajem até 5 horas para fazer terapia na capital paraibana. Ranieri Paulino reforça que a medida garante mais qualidade de vida e saúde para as pessoas com deficiência.
21: Relações Exteriores.
3: A Câmara aprovou acordos comerciais do Mercosul com Singapura e 4 países europeus. O repórter Antônio Vital acompanhou a votação.
1: A Câmara dos Deputados aprovou 2 acordos comerciais assinados pelos países do Mercosul, um deles com Singapura e outro com 4 países europeus, Islândia, Liechtenstein, Noruega e Suíça. Os 2 acordos abrem mercado para produtos e serviços brasileiros na Ásia e Europa. O acordo com Singapura cria uma área de livre comércio entre o país asiático e a Argentina, o Brasil, o Paraguai e o Uruguai. É o primeiro acordo comercial do bloco com um país da Ásia. De acordo com o texto, Singapura se compromete a conceder isenção tarifária imediata e integral sobre a totalidade dos produtos exportados pelo Mercosul. Já o Mercosul se compromete a eliminar tarifas sobre 95% de seus produtos e serviços, de maneira escalonada e o prazo de 15 anos. Ficam fora da isenção tarifária as máquinas, plásticos e aparelhos óticos, fotográficos e cinematográficos produzidos em Singapura. Singapura é o 8º destino das exportações brasileiras no mundo e 2º maior na Ásia, atrás apenas da China. Ao mesmo tempo, tem investimentos no Brasil em setores como construção naval e transportes, serviços financeiros e comunicações. O relator da proposta na Câmara, deputado Kim Kataguiri, do Missão de São Paulo, defendeu o aumento da relação comercial do Mercosul com Singapura.
11: Um país que é exemplo.

0: firmado entre o Mercosul e a União Europeia e abre um mercado de 15 milhões de pessoas com comércio de quase 500 bilhões de dólares por ano. O acordo permite redução tarifária sobre 97% de toda a exportação entre os dois blocos econômicos. O relator do texto da Câmara, o deputado Davi Soares, do Podemos de São Paulo, reforçou a importância do acordo.
1: Um projeto tão importante dessa envergadura que venha complementar o que já se iniciou com o acordo Mercosul e União Europeia. Com a aprovação do mesmo, nós fechamos aquela área e abrimos zonas para o exportador brasileiro continuar a ter um desempenho brilhante.
0: Os dois acordos prevêem salvaguardas, como a suspensão temporária das isenções no caso de aumento súbito de importações ou ameaças à indústria nacional. Tratam ainda de normas de defesa sanitária para evitar a adoção de barreiras comerciais injustificadas. Também regulam o comércio de serviços, regras para o comércio eletrônico, acesso a compras governamentais e tratamento diferenciado para micros, pequenas e médias empresas. Os textos dos acordos do Mercosul com Singapura e os quatro países europeus seguiram para análise do Senado. Da Rádio Câmara de Brasília, Antônio Vital.
2: Educação.
3: Paulo Marinho Júnior, do PL do Maranhão, cobra explicações da Prefeitura de Caxias, no leste do estado, sobre a aplicação de recursos federais para a educação. O deputado afirma que escolas e creches continuam em más condições, mesmo após repasses do Fundeb e de pagamentos de precatórios.
4: Paulo Marinho Júnior relata falhas em serviços essenciais da rede municipal, como merenda escolar e transporte de alunos. Ele pede atuação de órgãos de controle para verificar as condições das unidades e a aplicação do dinheiro reservado às reformas.
2: Direitos Humanos.
3: Carla Dixon, do PL do Rio Grande do Norte, pede urgência na aprovação de projeto que institui o Auxílio Mãe Atípica, destinado a apoiar mães ou responsáveis por crianças e adolescentes com deficiência severa ou transtorno do espectro autista.
4: Carla Dixon afirma que muitas mães têm de abandonar o trabalho para acompanhar filhos que dependem de atenção permanente, prejudicando a renda familiar. Ela ressalta que a proposta combina apoio financeiro e atendimento psicossocial para quem assume a rotina de cuidado.
3: Luiz Couto, do PT da Paraíba, apoia projeto que determina a simplificação das informações nos rótulos dos alimentos para facilitar a compreensão dos consumidores. Para ele, a medida está diretamente ligada ao direito constitucional à informação, garantindo também a liberdade de escolha.
4: O texto, segundo Luiz Couto, é amplamente respaldado por evidências científicas que associam a clareza de informação à saúde pública. O parlamentar destaca ainda que a matéria aborda a necessidade de uma transição sobre a forma como o país lida com a segurança alimentar.
3: Termina agora o Jornal Câmara dos Deputados, produzido pela Rádio Câmara, com trabalhos técnicos de Everson Urani e apresentação de José Carlos Andrade e Márcio Aquilissardi. Uma boa noite para você.
4: Uma ótima noite. A Voz do Brasil volta amanhã.
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0: 3h56.
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5: Bom dia, caboclada! 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

Quintamos! Bom dia! Quinta-feira, turma! Tamo juntos aqui no rádio e também na internet. O programão Sertanejão número 1 do Brasil está chegando no seu rádio. Estamos vivendo a quinta-feira, dia 11 de junho do ano 2026, dia do educador sanitário, dia também da Marinha Brasileira. Hoje inicia-se então a Copa do Mundo da FIFA 2026 e hoje é o seu dia. Ah, eu não acredito não que você tá completando aniversário justo no dia que começa a Copa do Mundo. Bom dia pra você, saúde e paz, bora acordar, bora desamassar essa cara, tá na hora, vem mimosa, sai cachorro, tá na hora. Estica o corpo, bora acordar, bora nessa, galinha do sítio, tá dando ar da graça, hein? Bora, tá confiante, começa a Copa hoje, Brasil joga já sábado agora, será que leva alguma coisa, traz alguma coisa pra nós? É, acorda aí, meu filho, tá na hora, passarinho que não deve nada pra ninguém, tá batendo asas, eu tô com você durante 2 horas. A

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0: Boi berrante, boiada, Tunico e Tinoco aqui no Alô, bom dia, boa quinta.
1: Você pediu, você participou. 0800-558-0057.
2: Alô?
1: Alô, bom dia.
0: Bora pro WhatsApp, bora acordando o Brasil, você vai despertando pra mais um dia? Ah, que gostoso, vamos lá, Alô.
3: É que o Rodolfo de Mogi Guaçu. Toca uma modona de viola aí do Leandro Leonardo.
0: Aí sim.
3: Eu chamo Chuva no Telhado.
0: Legal.
3: Ofereço pra minha esposa, Lucimar, né?
0: Agora, menino.
3: Pra todo mundo que tá ouvindo aí.
0: Um abração pra vocês aí, viu? O pessoal de todo o Brasil vai despertando por cá com nós, Alô.
4: Tudo na paz.
0: Tudo.
4: Manda uma moda boa aí.
0: Agora, né?
4: Mala amarela pra nós aí.
0: Sim.
4: E pra todos os ouvintes.
0: Boa.
4: Que Deus abençoe a todos.
0: Amém. Quinta-feira abençoada pra todo mundo, Alô.
5: Bom dia, Sérgio. Aqui é o Marcos de Araguainha, no Mato Grosso.
0: E aí, irmão?
5: Queria pedir uma música do... Zezé de Camargo, Luciano, Serafim, seus filhos.
0: É bonito, hein?
5: Agradecer pra todos que gostam dessa moda.
0: Deixa com nós, tá chegando Leandro e Leonardo. Chuva no Telhado. Gente, essa moda é linda, é romântica, é apaixonante.

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2: Boa quinta-feira aí pra todo mundo, gente. Bora despertando, bora acordando.
3: Bom dia!

Mala Amarela, Lourenço e Lorival no Alô Bom Dia, no Caprichadão número 1 do seu rádio. 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Bom dia!

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0: Bom demais.
1: Obrigado.
0: Esse trem tá bom demais.
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0: Aqui tem muita música e alegria no começo do seu dia. Você acorda, desperta com a gente para mais um dia, para mais uma quinta-feira. Gente, obrigado pela audiência.
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3: Bom dia, turma. Tá no ar o Centro do Agro com Cláudio Natel aqui no seu Alô Bom Dia. Hoje o destaque é uma planta que era de cerca, mas virou negócio. A Ora Pro Nobis. Ela é uma punk, uma planta alimentícia não convencional, riquíssima em proteína. O segredo para o produtor é beneficiamento das folhas. Vender a folha seca em pó ou triturada para a indústria de suplementos e massa é onde está o verdadeiro lucro. É uma planta que não exige quase nada de defensivos e cresce que nem mato. É o agro sustentável gerando renda. Esse foi o Centro do Agro. Um ótimo dia de lida.

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1: Olha, agora tem Zezé de Camargo e Luciano, Serafim e seus filhos no Alô Bom Dia. O caprichadão número 1 do seu rádio. Bora junto.

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2: Abração aqui pro Edgar. Ô, Fontenelle, tô saindo do posto aqui na Dutra. Tô indo sentido Rio de Janeiro. Alô, caminhoneiros, aquele abraço. Emerson Alex, em Jaguariaíva, também tá com a gente. A Gisele e o Paulo estão em Gaspar.

0: Moreno e Moreninho, o pescador e o vagabundo aqui no Alô, bom dia. Aquele abraço, boa quinta.
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2: Alô?
1: Alô, bom dia.
0: Bora zapear pelo Brasil, bora juntos no rádio e na internet. Alô, bom dia.
3: Bom dia, meu amigo Sérgio Fantinelli.
0: Bom dia.
3: Aqui é o Robinho da Fazenda Casuarina, Ericeira.
0: Ô, Robinho.
3: Minas Gerais.
0: Bom.
3: Um alô pra todo mundo aí, pra toda a galera.
0: Agora, meu irmãozão.
3: Uma bola de viola pra nós aí, Tião Carreiro, Pardinho.
0: Caprichado. Bora tomar um cafezão do caipirão pra acordar, alô?
4: Quem fala aqui é a Alice de Araraquara, gostaria de ouvir a música Real Apaixonada, oferecer pro esposo, José Nivaldo.
0: Deixa com nós, vou caprichar Teodoro e Sampaio pra você, alô, alô, bom dia, alegria.
5: Alô, bom dia, Fontenelle.
0: Bom dia.
5: Toca uma música pra mim.
0: Agora.
5: É César e Paulinho, Viajante Solitário.
0: Bonita.
5: Ofereço pra todos os seus ouvintes, pra você aí, tá?
0: Obrigado.
5: Obrigado, tchau, tchau, que é a Rosa de Paraibuna.
0: Ô, Rosinha, bom dia, meu bem. Obrigado. Boa quinta pra você, tá? Ó, tá chegando a Ferro e Fogo. Tinha um Carreiro e Pardinho de 1976.

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2: Bom dia pra você que desperta aqui no som gostoso do rádio. Uma quinta-feira super abençoada pra você, viu?

Alô, Teodoro Sampaio, réu apaixonado no alô, bom dia, o caprichadão número um do seu rádio. Bora mandar alô pra turma. Pessoal vai acordando com nós e nós vai abraçando você, tomando um cafezinho aqui do Caipirão pra começar o dia, pra despertar. Café do Caipirão manda o sono embora, tá, gente? Ô, cara amassada, Jurandi em Parapuã. Bora tomar o cafezinho do Caipirão aí, viu, Jura? Bora, tem que pedir aqui comigo. Ismael tá em Taubaté, bora pedir o cafezão do Caipirão também, Ismael. O Antônio Carlos tá em Cajamar, tá com nós, tá acordando cedinho. Bom dia, Elza Maria, Buritizeiro, você tá bem, meu amor? Bom dia. Alô, Antônio Feitosa, em Paragominas, tá tomando aquele cafezinho, hein? Se não for do Caipirão, não desperta bem não, viu? Ô, Vilmar Soares, Pirapora, aquele abraço. Washington Novaes, cochilante da madrugada, precisa tomar o café do Caipirão e precisa também ter o pendrive de modão caprichadão do Fontenelle, tá? 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Bom dia!

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1: Olha, gente, aqui tem muita música e alegria no começo do seu dia. Que a sua quinta-feira seja repleta de muita paz, né? De muita saúde. Que você tenha um dia maravilhoso. Bom dia!
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3: Se considerarmos o estilo, o conforto e a facilidade de manutenção, os caminhões bicudos com cabines convencionais são imbatíveis. Mas existe um problema. Em quase todos os países, existem limites de comprimento para os veículos e os caras chatas são mais lucrativos. Hoje, os grandes estradeiros tradicionais reinam soberanos apenas na América do Norte, principalmente nas rodovias dos Estados Unidos. Aqui no Brasil, o último bicudo nacional, o Mercedes-Benz Atron, deixou de ser fabricado em 2020. Encerrou uma tradição com mais de 70 anos. O curioso é que na Europa, onde os caras chatas são os preferidos, existem oficinas especializadas em recriar os modelos bicudos. Uma das mais famosas é a Vlostan, da Holanda. Seus projetos são feitos principalmente a partir de veículos novos da Scania e da Volvo. Outra invenção holandesa é o Iveco S-Way bicudo. Rebatizado como Strator 2.0, é produzido pela CFG, uma concessionária da marca. A França também conta com uma transformadora famosa, a Brevet. A encarroçadora existe desde 1920 e trabalha com todas as marcas. Para criar um bicudo a partir de um cara chata, essas empresas usam a antiga receita original. Recuam a cabine e moldam os capôs em fibra. 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
1: Ah, agora tem eles. Tem César e Paulinho. Viajante Solitário, de 1987. É pra matar a saudade no Alô Bom Dia. O programão sertanejão número 1 do Brasil.
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1: Alô, bom dia! Alô, bom dia!
2: Boa quinta-feira, tamo juntos!
3: Moçada, quanto mais a gente corre do problema, o problema corre atrás da gente.
4: É aquele velho ditado, né, gente? Quanto mais eu rezo, mais assombração me aparece.
3: O assunto nessa história.

0: macaco.
1: João de Souza e Bonifácio, raça forte.
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3: Alô?
4: Alô?
2: Alô? Alô, bom dia.
1: Bora zapeando pelo Brasil, bora despertando. Alô, bom dia.
5: Bom dia, Fontenelle. Bom dia, bom dia, bom dia. Deus abençoe nosso dia, você tá bom?
1: Amém, tu?
5: Simval por cá, Bataguaçu MS.
1: Oi, irmão.
5: Sobrevoando aqui, região de Alto Araguaia,
1: bom,
5: com destino
1: demais.
5: Sinop, Mato Grosso.
1: Aí sim, hein?
5: Tá bom?
1: Tá.
5: Mandou um bom dia pra galera abençoada da rodagem.
1: Deixa
5: aí,
1: com
5: um
1: nós.
5: Forte abraço.
1: Boa.
5: Obrigado, obrigado.
1: Um abraço forte pra dar sorte. Boa viagem. Alô.
6: Bom dia, Sérgio Fontenelle. Aqui é Jucimar de Paragominas. Peço que você
1: Jucimar.
6: Toque pra mim.
1: Ah.
6: É, Carreiro Sem Guiado
1: é
6: com
1: moda.
6: Os dois mineiros.
1: Aí é moda caprichada. Vou colocar pra você aqui. Alô, bom dia.
7: Flávio Serafim.
1: Opa.
7: Ribeirão Preto.
1: Aí
7: se
1: sim.
7: Possível, toca a música do Ataíde Alexandre, Luzes da Ribalta.
1: Essa é bonita.
7: Bom dia a todos. Fiquem todos com Deus.
1: Amém, meu irmão. Uma quinta-feira abençoada pra todo mundo. Jades e Jefferson. Essa é bonita, hein? Escolta de Vagalumes. Aqui no Alô, bom dia. O programão Sertanejão no

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0: Moda, ela bateu asas no Alô Bom Dia, o caprichadão número um do seu rádio. 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

0: Programão Sertanejão número 1 do Brasil. Tamo juntos, tá? Em mais uma hora super gostosa. Eu sou o Fontenelle e tô contigo nesta quinta-feira gostosa. Bom dia!
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3: Deus abençoe você e toda a sua família. Que alegria estar aqui com você, começando mais uma quinta-feira abençoada, começando aqui no Alô Bom Dia com Sérgio Fontenelle. Eu tenho certeza de que Deus vai falar muito ao seu coração através deste programa.
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3: Marcos capítulo 12, versículo de 38 a 44. Naquele tempo, Jesus dizia no seu ensinamento à multidão: tomai cuidado com os doutores da lei. Eles gostam de andar com roupas vistosas, de ser cumprimentados nas praças públicas, gostam das primeiras cadeiras nas sinagogas e dos melhores lugares nos banquetes. Eles devoram as casas das viúvas, fingindo fazer longas orações. Por isso, eles receberão a pior condenação. Jesus estava sentado no templo, diante do cofre das esmolas, e observava como a multidão depositava suas moedas no cofre. Muitos ricos depositavam grandes quantias. Então chegou uma pobre viúva que deu duas pequenas moedas, que não valiam quase nada. Jesus chamou os discípulos e disse: em verdade vos digo, esta pobre viúva deu mais do que todos os outros que ofereceram esmolas. Todos deram do que tinham de sobra, enquanto ela, na sua pobreza, ofereceu tudo aquilo que possuía para viver. Palavra da salvação. Ela não deu muito. Ela deu pouco. Essa palavra vai trazer um grande ensinamento para nós. Talvez você também hoje não tenha muito para dar, mas dê o pouco que você tem. Dê um passo de cada vez para a santidade. Evagrio vai dizer assim: é melhor começar a partir de nosso estado frágil e acabar fortes, progredir do pequeno ao grande, do que fixar o coração desde o início no modo de vida perfeito para depois abandoná-lo. Se começam caminhando em ritmo suave até se acostumarem a andar, ao final não se cansarão, mesmo que percorram grandes distâncias. Do mesmo modo, quem deseja iniciar-se nos labores da vida virtuosa deve treinar-se suavemente até chegar gradualmente ao máximo de suas capacidades. Não te perturbes com os muitos caminhos trilhados por nossos pais de outrora. Cada um é diferente do outro. Ah, mas por que de ter fulano de tal? Parece que ele consegue mais coisas do que eu. Por que que eu não consigo atingir aquilo? Calma, cada um é diferente do outro. Não tentes imitá-los exageradamente a todos. Isso apenas desorganizaria tua maneira de viver. Bonito isso. Em vez disso, escolhe um modo de vida que sirva ao teu estado frágil. Segue por ele e viverás, pois teu Senhor é misericordioso e te acolherá, não por tuas realizações, mas por tua intenção, como acolheu a oferta da mulher indigente. Mulher indigente.

0: te dizer, dê um passo de cada vez. Na vida espiritual, preciso de paciência, dar um passo de cada vez. Em nome do Pai, do Filho e do Espírito Santo. Amém.
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0: Eu quero clamar agora por você, quero clamar pela sua família. Vem Espírito Santo, enche todos os que estão acompanhando este programa agora. Libera, Senhor, para esta pessoa o que ela mais precisa, para o corpo e para a alma. Libera, Senhor, curas e libertações em nome de Jesus para esta pessoa que escuta e para toda a sua família. Eu clamo a tua poderosa bênção. Visita agora com bênção de proteção, a bênção que só o Senhor pode dar. Abençoe-vos o Deus Todo-Poderoso, Pai e Filho e Espírito Santo. Amém.
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2: De volta amanhã no Alô Bom Dia, o sertanejão caprichadão número 1 do Brasil, Peão Carreiro e Sampaio. Ah, essa é bonita, hein? Larga do meu pé. Ô, oh, moda caprichada. Sai, cachorro.

0: Rede Flor, no clima das festas juninas, aqui no Alô, bom dia, boa quinta.
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2: Alô?
3: Alô?
1: Alô? Alô, bom dia.
0: Ah, bora zapeando pelo Brasil, bora falando com a turma que vai despertando.
4: Aqui é o Jajá Tigre de Araputanga.
0: Oi, irmão.
4: Sou seu ouvinte assíduo.
0: Rapaz.
4: Sua rádio de madrugada
0: que
4: aí.
0: Que legal.
4: Beleza?
0: Bom.
4: Manda um abração aí pra mim e as músicas aí de Amado Batista aí.
0: Ei, Amadão, hein?
4: Entendeu? Tamo juntos, guri.
0: Sempre, irmãozão, aquele abração, muito obrigado, tem mais gente aqui, alô?
5: Aqui é Maria Gema de Mongaguá.
0: Ô, Maria.
5: Quanto tempo, saudade de vocês, tá?
0: Ô, meu bem.
5: Eu quero pedir uma música muito bonita.
0: Qual?
5: Com o Chitãozinho Chororó, Fio de Cabelo.
0: Ah, essa é linda mesmo, um clássico. Alô?
6: Eu preciso de ouvir uma música.
0: Ah.
6: Com Leonardo Zé Rico, Praia Deserta.
0: Eita,
6: ofereço para todo ouvinte, inclusive da Transamazônica.
0: Obrigado.
6: Surini.
0: Boa.
6: Aqui é o popular Tenente Leandro de Paragominas.
0: Ô, Tenente Leandro, forte abraço, uma quinta-feira maravilhosa, que Deus te proteja, meu amigo. Chitãozinho e Chororó, 1982, esse sucesso. Sucesso, Fio de Cabelo, um hino, um clássico da música sertaneja. O Brasil vai acordando aqui.
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E no Alô, Bom Dia, o programão sertanejão número 1 do Brasil. Você tem lembranças dos seus avós? É? Você lembra? Quando você lembra da sua infância, dos seus avós, qual que é a primeira coisa que vem à sua mente? Hã? É? Ah, Fontenelle, eu ouvia clássicos da música sertaneja, eu ouvia música caipira, eu fechava os olhos e voltava no tempo. Hoje eu ainda faço isso. É, eu vivo lembrando do sorriso do vovô, do sorriso da vovó. Ah, isso enche o meu coração de alegria, Fontenelle. E o almoço da vovó, hein? Nos domingos era tão gostoso, não era mesmo? Bora matar esta saudade com música boa. 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Boa quinta!

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1: Olha, aqui tem muita música e alegria pra você começar super bem o teu dia. E eu tô como, hein? Eu tô com você, tomando aquele cafezinho gostoso. A gente tá proseando e ouvindo Moda Boa.
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3: Ô Sérgio Fodinelli, bom dia e boa quinta-feira para você e pros ouvintes aqui do Alô Bom Dia. Pois é, nós estamos contando a história de Cascatinha e Ana, né? Essa dupla icônica da década de 50. E a gente falou essa semana, né? Falou já na segunda-feira, que foi uma dupla que, um amor, né? Que nasceu no circo. E eles, Sérgio Fodinelli, eles quebraram também um outro paradigma que é muito difícil. Você sabe que a carreira artística, ela suga muito a pessoa fica muito fora de casa, a pessoa tem muito assédio, né? Tanto o homem quanto a mulher, né? Então, por exemplo, você vê hoje aí, nós temos cantoras femininas, a Jaine, a Adriana Farias, a Paula Fernandes e tantas cantoras que fizeram sucesso na música brasileira e cantavam sozinhas e que cantam sozinhas, né? Viajam sozinhas. Então, essas mulheres, elas sofrem muito até hoje com assédio, né? Aquela cantadinha, sabe? Despretensiosa, mas que deixa a pessoa sem graça. E com eles não era diferente. O Cascatinha recebia cantada de um lado e a Iana recebia cantada de outro. Os dois eram um casal. O Cascatinha era um homem muito charmoso pra época, se vestia muito bem, né? Ele sempre gostava de usar terno, gravata. A Iana tinha um cabelo, né? Diferente pra aquela época, década de 50 e 60, aquele cabelo liso, bonito, aquele corte Chanelzinho. Então isso chamava a atenção dos homens. Mas isso, Sérgio, não foi motivo nenhum para que os dois pudessem fazer nada de errado. E eles ficaram casados e cantando juntos durante 40 anos. Então é mais um paradigma, é mais uma tirada de chapéu que a gente tem pros dois, né? Porque artista ficar casado 40 anos viajando não é fácil. Amanhã eu venho com o último capítulo de Cascatinha e Ana aqui dentro do Alô Bom Dia, Sérgio Fodinelli.

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0: Antônio e Vitor Hugo, desse modelo. 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
2: Alô?
3: Alô?
1: Alô? Alô, bom dia.
0: Bora pro WhatsApp, bora participar, cabocrada. Bora saber quem está aqui do outro lado. Alô, bom dia.
4: Bom dia, Fontenelle. Toca pra nós aí, Fontenelle.
0: Qual?
4: Com Tibaginho, Miltinho.
0: Opa.
4: Bombinha Branca.
0: Aô, moda gostosa. Vai lá pra turma de Araçoiaba da Serra. Alô, bom dia.
4: Ô, meu amigo Sérgio Fontenelle, bom dia.
0: Bom dia.
4: Aqui é o Jorge Chocolate de Paraíba do Sul, estado do Rio de Janeiro.
0: Oi, Jorjão.
4: Eu gostaria que você tocasse um modão aí.
0: Certo.
4: De Cascatinha Inhana, pode ser qualquer uma.
0: Deixa comigo, eu vou caprichar pra ser uma bonitona aqui, tá? Tem mais gente aqui, ó.
5: Bom dia, Fontenelle.
0: Bom dia.
5: Aqui quem vos fala é o Washington de Norlândia, Mato Grosso.
0: Ah, que legal.
5: Se for possível, gostaria de ouvir a música.
0: Qual moda?
5: Igrejinha da Serra.
0: Eita, essa é bonita, hein?
5: Com Praia e Prainha.
0: Ô, moda.
5: E o meu muito obrigado.
0: Valeu, meu irmãozão. Aô, moda. Vem pra Canando Moreno com Rio Negro e Solimões.
6: Ela
0: o chapeludo tá chegando, hein? Chapeludo.

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0: Marcelo Aguiar, Solidão por Perto no Alô, bom dia, o programão sertanejão caprichadão número um do Brasil. 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

0: Olha, é muita moda boa, viu, no começão do seu dia. Estamos já aproximando aí do final do programa, mas ainda dá tempo de você pedir sua moda, tá? Bom dia, boa quinta pra todo mundo!
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3: Olá, ouvintes do Alô Bom Dia, ouvintes do Grande Fontenelle. Tenham todos uma ótima quinta-feira. Eu sou a Marina Geller, do Mulheres do Agro, e hoje nosso assunto de destaque é uma atividade forte e resiliente, pessoal. A caprinocultura, criação de cabras. Olha só que interessante, né? A evolução do nosso setor. Seja para a produção de carne ou para o leite e seus derivados, é uma atividade que se adapta muito bem a diferentes regiões do Brasil. E as mulheres são grandes protagonista na produção de queijos finos e iogurtes de leite de cabra, produtos que ganham cada vez mais espaço devido ao seu alto valor nutricional e à fácil digestão. O manejo dos caprinos exige uma rotina rígida de higiene na ordenha e muito carinho com os animais, características que as nossas produtoras dominam como ninguém. Transformar o leite de cabra em iguarias premiadas é a prova de que o agro feminino é sinônimo de criatividade e riqueza. Bem, pessoal, esse foi mais um quadro Mulheres do Agro. Eu sou a Marina Geller, volto amanhã com vocês. Um beijo pra todos, um abraço pro Fontenelle, pra todos os nossos ouvintes e vai de botina que de salto não combina, vai de bota que sapato não orna. Até amanhã.
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0: Ela volta amanhã, na sexta-feira. Christian Ralph tá chegando, é só dizer o preço. Olha, quinta-feira tá apenas começando, você tá acordando pra mais um dia, bora tomar um cafezão do caipirão aí com nós e ouvir moda boa, Brasil.
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3: Alô, Edmilson, tá em Oswaldo Cruz, abraçando a Helena e também o Fabiano, em Cachoeira Paulista. Boa quinta, gente!

0: Solevante Soleni, minha indecisão. Bom dia.
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2: Alô?
3: Alô?
1: Alô? Alô, bom dia.
0: Bora pro WhatsApp, as últimas participações de hoje. Bora saber quem está aqui. Alô, bom dia.
4: Bom dia,
0: Vandesso.
4: Legal.
0: Valeu.
4: Bom dia.
0: Bom dia, menina. Aquele abraço, pessoal do Nortão de Minas.
5: Bom dia, Sérgio Fontenelle. Aqui é Zefinha de Ponto Novo.
0: Dona Zefinha.
5: Quero mandar um alô pra minha família.
0: Legal.
5: Minhas amigas, meus amigos, aos ouvintes e a vocês.
0: Obrigada, amiga.
5: E a música eu quero ouvir com Leandro e Leonardo.
0: Ah, e é caprichada, hein? Vou escolher uma bonitona aqui. Alô, bom dia.
6: Bom dia, Fontenelle. É Rosa Pereira.
0: Rosa.
6: É, toca uma música pra mim.
0: Qual, minha amiga?
6: É, Sérgio Reis.
0: Olha aí, ó.
6: Juliano.
0: Opa.
6: Tá bom?
0: É moda boa. Vou ver se eu tenho essa aqui, tá? Ó, tem agora a carta. Gente, bom dia pra você. Bora acordando. Quinto.
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2: 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Bora acordar? Quinta-feira gostosa, tudo de bom pra você!
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Gian Giovanni, te amo no Alô Bom Dia, o sertanejão caprichadão número 1 do Brasil, colocando um ponto final na edição desta quinta-feira. Fontenelle tá indo nessa, gente. Olha, um abraço forte pra dar sorte. Você pode me seguir em todas as redes sociais que eu te sigo de volta, tá? Instagram, Facebook, TikTok, YouTube. Eu estou em todas aguardando você. Me segue lá, manda uma mensagem lá pra mim também. Fontenelle, eu vim pelo rádio, tá bom? Faz isso, ó. Amanhã quem chegar primeiro espera. Até lá, meu Brasil. Bom dia!

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1: 5h59.
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4: Alô, meu povo! Oi, gente boa, gente maravilhosa! Cheguei! Cheguei, Brasil! Oi, muito bom dia! Salve, salve, salve você! Salve hoje, dia 11 de junho de 2026. Eu sou teu amigo Taru, viu? Chegando para fazer a sua companhia até 7h50 aqui no nosso Acorda Parada Rede de Rádio Açaí FM, a Rádio Paidégua de ouvir. Onde quer que você esteja, já receba o meu abraço, o meu carinho. Hoje a Igreja Católica festeja, entre os santos de hoje, Santa Paula Francinetti. Ela é italiana, fundou a Congregação das Irmãs de Santa Doroteia, que hoje tem diversas instituições de educação espalhadas pelo mundo. Agradecendo a Deus por mais um dia, prazer de levantar, abrir os olhos, contemplar toda essa natureza, toda essa criação divina, né? Então que a nossa quinta comece assim um dia abençoado, cheio de muita paz, saúde, muitas conquistas, que a gente tenha fé para enfrentar os desafios, coragem para seguir em frente. Gratidão a Deus por cada novo amanhecer. Ok? Vamos nessa! Uma nova oportunidade de recomeçar, de fazer melhor e de acreditar em seus sonhos. Então levanta, sorria e vá lá conquistar o que é seu. Olha, 93992332001 para você mandar o seu alô aqui no nosso Acorda Pará. A todo momento, a hora certa para você não perder a sua hora, não perder a condução. 6h04.
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0: 6:10, a hora certa para você não perder sua condução nesta manhãzona especialíssima de quinta-feira. Muito bom dia, nossa amiga Nazarela no Acapuzinho, também o Pedro Pita lá na Nova Aliança, Rio Acapu, aquele abração. A Milton, Dona Neide, a mulher do Beiju, todos lá no Sacuri, aquele abração. Nossa amiga Esmeraldina também aí na Boa Vista, Nova Sacuri, bom dia. Alcione e família lá no Ascensão também, alô, seu Albino lá no Tabacal, aquele abração. Dona Maria em Óbidos, aquele abraço, nossos cumprimentos, seu Abel, para Dona Dica, Dona Regina, seu Tomás, toda a turma do Ramal, Morada Nova, lá nosso amigo Fernando, Madalena também lá no Caipuru de Fora, né? Aquele abraço aí, o nosso carinho todo especial. Bom dia aí para todos vocês, né? Estão ligadaços com a gente. Taru, se for possível, né? Faz um favor. Passa um aviso lá pro tio João, na comunidade Novo Paraíso, né, dizendo que a sua mãe, né, Dona Francisca, faleceu em Oriximiná, né, faleceu ontem, né, então esse aviso, né, aí pro seu João na comunidade Novo Paraíso, tá dizendo que a Dona Francisca faleceu em Oriximiná, né, nota triste, né, mas a vida realmente é assim, né, continua, né, aí para outra eternidade, né, vai para outro mundo, né, ao lado do nosso Criador, ao lado do nosso Deus. 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Ok, turma aí da Agropesca, bom dia aí para todos vocês. Vamos nessa? São 6:12. Rosimeire, bom dia. Hoje vai dar certo, vai dar certo, né? Eita, muita gente, né? Hoje dá certo. 6:13.
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mexe com tudo, Banda Gênesis. Ela mexe, mexe. Agora, 6:16.

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O Roberto Vilar, aqui no nosso Acorda Pará. Eita, tivemos aí Léo Soares, Lima Neto, toda essa turma legal aí, mandando ver pra você, né? É isso aí, olha, falta apenas um minutinho para as 6:30 aqui no nosso Acorda Pará. Beleza? Para toda a Ilha do Marajó, 104.9, essa aí é FM Gurupá, Alenquer e região, através da 96.5, açaí FM Alenquer. É para toda Oristimirá e Calha Norte, através da 96.3, açaí FM Oristimirá. 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É isso aí, pintando final de semana, já quinta-feira, e o final de semana vai ser muito especial, final de semana dos namorados, e também, claro, com muita quermesse, com muitas festas juninas, não é mesmo? 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É isso aí, turma de Alenquer, essa terra boa, né? Aquele abração todo especial, beleza? E olha, você que está desempregado na cidade de Oriximiná, tá? 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Lá, anexa ao Posto Maia, lá a conveniência está precisando, né, de atendentes, pode ser masculino, feminino, tem que ser maior de idade, contratação imediata, tá? Carteira assinada. São 6:32.

0: Forma de Paula, aquele tchauzinho, vai rápido e volta, 6h37.
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0: A sua manhã começando muito mais gostosa.

0: beleza aqui, rapaz, nega de ouvir.
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0: Já tem seu alô, agora tem Ted Max. 6h41.

0: beleza, deixa a canção levar o coração nesse ritmo gostoso, no compasso da alegria. Muito bom dia, são 6 horas e 46 minutos, 14 minutinhos, faltando para as 7 horas aqui do nosso Acorda Pará. É isso aí.
1: Oi, Taru.
0: Bom dia, meu amigo.
1: Do Paraná, de Porto Trombeta.
0: Opa, Porto Trombeta.
1: Manda aí um alô pra essa galera que
0: tá
1: mandando.
0: Dia tá aqui no batente aqui. Isso. PTR. Porto Trombetas, tá. Valeu.
1: E um alô especial, viu? Uhum. Pra Dona Marlene aí num bairro Novo Horizonte.
0: Bairro Novo Horizonte.
1: Entendeu? Oh. E pra galera do Facilite aqui.
0: Ah, tá
1: que
0: legal.
1: Que todo dia estão aqui.
0: Certo.
1: Na batalha.
0: Na batalha. Nesse trampo.
1: Valeu,
0: bacana.
1: Meu amigo. Valeu. Forte abraço pra você e pra galera oriximinaense. Saudações, vascaína.
0: Saudações, vascaína. É isso aí. Não cai, não cai, não cai, viu? É isso aí. Não cai. Tá. Beleza, só que né, o Remo tá atrapalhando. São 6h47, e você, bom dia.
2: Bom dia, seu
0: Bom Paulo. Dia, oi.
2: Bom dia, mamãe Graça e papai Antônio.
0: Uhum.
2: Eu estou com muita saudade.
0: Muita saudade,
2: meu Deus. Um grande abraço do Gael. Uhum. Um beijo e um abraço, mamãe Graça e papai Antônio. Um alô pra eles.
0: Sim.
2: Pra eles que estão no Cominar.
0: Olá.
2: Bom dia.
0: Bom dia, com alegria, né? Criança, né, gente? É sem dúvida alguma essa coisa fantástica, né? São as flores da vida, né? Uma pena que elas cresçam, né? Acorda Paraná, IFM, a Pai Dégua de ouvir, Taru, bom dia, meu alô hoje, vai para todos os seus ouvintes, ao meu príncipe Francisco, ao sobrinho Messias, no Ajará, aos primos Alôncio, no Jatuaraninha, e o Milton lá na sua padaria também, né? É isso, para todos os ouvintes, aquele abração da nossa amiga, a Dona Dina, que está ligadona conosco também. Um abraço para a senhora também, viu, Dona Dina? Bom dia, já nativa, com as bênçãos de Deus. Ligadaço na Saia FM em Porto Trombetas, meu amigo Ederson. Aquele abraço, gente para lá de boa, gente boa, é isso aí. Bom dia, bom dia.
3: Bom dia. Olá, olá.
0: Olá.
3: Segura aí que hoje que vai começar.
0: Opa, bom dia,
3: Taru. Bom dia. Marcelo, tô aqui em Boa Vista, tá parado.
0: Tá parado.
3: Santarém, ouvida gostosa de ouvir que a rádio Açaí, quem se liga na Açaí, se liga no Hexa, né?
0: Verdade.
3: Bom dia, bom dia. Canarinho, vem aí pra nossa alegria. Segura, Taru,
0: com parceiro. Com certeza.
3: Seleção, vem aí, trazendo a alegria dos brasileiros. Bom dia, quero felicitar as músicas que vem aí.
0: Valeu.
3: Todos os ouvintes aqui da minha comunidade.
0: Bom dia, parceiro. Bom dia, é isso aí, lá no Tapará, aí município de Santarém, essa travessia, gente, vamos fazer isso com muita segurança, tá certo, bom dia.
4: Bom dia, bom dia,
0: bom dia. Bom
4: dia, rádio, sem sucesso, bom dia,
0: dia
4: Taru,
0: bom dia,
4: povo abençoado que escuta essa rádio maravilhosa com meu amigo Taru, bom dia, povo do interiorzão aí que tá escutando meu amigo Taru.
0: Bom dia.
4: De toda a região, de todo o oeste do Pará, bom dia.
0: Isso.
4: De Alenquer, né,
0: é.
4: Essa cidade que chega nessa rádio. Rádio maravilhosa. Uhum. Bom dia, bom dia, bom dia. O Caipuru de fora, Caipuru de dentro, lá o São João, que tá perto do Ciro, Taru,
0: tá perto.
4: Tá meio desanimado, né?
0: É, vamos animar. Mas vamos
4: já
0: animar.
4: Ficar alegre, porque dentro do Bolsonaro já tá chegando aí. Fazendo
0: tá chegando
4: presença.
0: Na área, né?
4: Bom dia, bom dia.
0: Bom dia,
4: dia pra todos que estão escutando essa rádio maravilhosa com meu amigo Taru.
0: Bom dia.
4: Deus deu mais uma oportunidade pra nós. Então vamos seguir, vamos trabalhar. Vamos junto?
0: Isso, vamos trabalhar, tá certo, é isso aí.
5: Bom dia, seu Taru.
0: Opa, bom dia, lá do Paraisópolis, nosso amigo Gael, toda essa turma legal. Bom dia, olha, manda um alô aqui pro Plínio, conhecido como o Bola, lá na Fazenda São José, ramal do Baixo Grande. Essa é a bola que vai ser usada na Copa, é pra matar no peito, pra baixar no chão, garoto, né? E tocar de primeira, valeu, Bola. A Isana também tá ligadona conosco, valeu, bom dia. Mais alô chegando. Bom dia.
6: Taru, bom dia. Manda um alô pra nós aqui na Fazenda do Felipe.
0: Já tá indo. Já tô mandando um alô.
6: Aí também pro seu Chico de Mapuru.
0: Tá ok. Quem mais?
6: Se arrumando pra sair pro trabalho.
0: Opa, bom dia, Taru. Se arrumando, vai pro trabalho.
6: É o Sula, Taru.
0: É o Sula, tá ligado conosco. Valeu, Sula. Agora 6 horas e 51 minutos. É isso aí, tá certo. Um grande abraço. Nosso carinho. todo especial. 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Ok, lá em frente a Comães, fica lá na cidade de Oriximina. São 6h52, o shot da alegria!

0: Fala, mansa! Pra que chorar por pouco? Fazendo barulho com coisa tão pequena. Fazendo tempestade com um copo d'água não dá. Vamos aí, a lida. Com muita força, com muita coragem. Bom dia.
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2: 6:56.

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1: Conferindo agora, exatamente 7 horas, a hora certa sempre também no oferecimento da Major Ferro Home Center, a maior da região, que está conosco aqui no nosso Acorda Pará. Ô, rapaz, valendo agora a mensagem que era o Gael, não era a voz do Gael, né? É isso aí, valeu, um grande abraço, Gisiane, toda essa turma legal aí, o nosso bom dia lá no bairro do Paraisópolis, ligados com a gente, né, todas as manhãs aqui no nosso Acorda Pará. Eu quero dar rapidinho esse recado lá do Posto Maia. Atenção, a conveniência do Posto Maia está selecionando para contratação imediata atendentes de conveniência de ambos os sexos, que seja maior de idade. E tem mais, hein? Carteira assinada. Então, tá desempregado, quer trabalhar na conveniência Maia? Vem pra cá, anexa ao Posto Maia, está precisando para contratação imediata. Tem que ser maior de idade, viu? Carteira assinada. 7 horas. Vamos nessa.
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1: Para levantar teu astral, para mexer com você no começo de um novo dia, viu? Aquela mensagem motivacional. É isso aí, né? Um homem plantou

0: alma a uma rosa. São as qualidades dadas por Deus. Dentro de cada alma temos também os espinhos, que são as nossas faltas. Muitos de nós olhamos para nós mesmos e vemos apenas os espinhos, os defeitos. Nós nos desesperamos, achando que nada de bom pode vir de nosso interior. Nós nos recusamos a regar o bem dentro de nós e, consequentemente, isso morre. Nunca percebemos o nosso potencial. Algumas pessoas não veem a rosa dentro delas mesmas. Portanto, alguém mais deve mostrar a elas. Um dos maiores dons que uma pessoa pode possuir ou compartilhar é ser capaz de passar pelos espinhos e encontrar a rosa dentro de outras pessoas. Esta é a característica do amor. Olhar uma pessoa e conhecer suas verdadeiras faltas. Aceitar aquela pessoa em sua vida enquanto reconhece a beleza em sua alma e ajudá-la a perceber que ela pode superar suas aparentes imperfeições. Se nós mostrarmos a essa pessoa a rosa, elas superarão seus próprios espinhos. Só assim elas poderão desabrochar muitas e muitas vezes. Portanto, sorriam e descubram as rosas que existem dentro de cada um de vocês e das pessoas que amam, ok? Bom dia!
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1: dia.
0: Volta amanhã aqui no nosso Acorda Pará. São 7:03.

0: esse besta, né? Não quer nadinha, só uma rede preguiçosa pra deitar. Não quer nadinha, né? É isso, olha, rede pra gente descansar, pra dormir, viu? Não é pra morar.
1: Tá na rede aqui.
0: Tá na rede preguiçosa pra deitar, não é mesmo? São 7:07, horas e minutos iguais, 7:07 aqui no nosso Acorda Pará, beleza? Vamos nessa, então, trazendo a nossa...
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0: A primeira parte já está pintando no seu rádio. Arianos e arianas, bom dia para todos vocês. É isso aí. Deixa eu ver aqui, né? Arianos, começamos com você que é do signo de Áries. Olha, a busca por segurança financeira é forte hoje, viu? Com a lua no seu signo, mas evite gastar demais com amigos. Relacionamentos passam por avaliações mais críticas, enquanto o amor pede estabilidade e valores sólidos. Use seu coração com cautela e busque o que realmente te faz feliz. A cor de sorte para hoje é preto, os números de sorte 04, 41 e 14 para você de Áries, bom dia. Olha, com a lua no seu signo, o dia começa com calma e segurança, mas evite tensões à tarde. Priorize o autocuidado, descanso e refeições especiais para revitalizar. No amor, sua sedução fica em alta, mas cuidado com ciúme excessivo. Aproveite o dia com autenticidade. A tua cor de sorte para hoje, violeta. Os números de sorte para hoje, 06, 26 e 51. Boa sorte para você, de touro. Olá, meus amigos e amigas do signo de Gêmeos, dia bom para organizar tarefas e planejar com calma. Aproveite para desacelerar e evitar preocupações excessivas, buscando atividades que te relaxem. No amor, a vibração é de reflexão e desejo de tranquilidade, podendo surgir interesses secretos ou momentos intensos a dois. Amarelo, a tua cor de sorte para hoje, os palpites 48, 39 e 12. Gêmeos, bom dia! Dia para revisar suas finanças e aproveitar oportunidades de ganhos com amigos. Encontros agradáveis podem esquentar seu coração, mas o clima pode virar à noite, trazendo possíveis conflitos ou ciúmes. Mantenha o coração aberto para novas paixões, mesmo com alguns desafios à vista. A tua cor de sorte para hoje, vermelho, os palpites 43, 09 e 54. Câncer, bom dia! Meus amigos e amigas do signo de Leão, a sua presença no trabalho é marcada por firmeza e determinação, abrindo portas para reconhecimento e estabilidade. No amor, o momento pede demonstrações concretas de afeto, mas atenção ao ciúme e ao controle que podem trazer desafios à relação. Aproveite para reforçar a conexão. A cor de sorte para hoje, azul claro, os palpites 47, 11 e 18, Leão, bom dia! Dia ideal para aprimorar seus estudos e planos a longo prazo, mas também para revisar sua rotina de trabalho. Olha, cuide da saúde, evitando a autoconfiança, né? A autocobrança e ouvindo os sinais do seu corpo. No amor, conversas profundas fortalecem conexões, mesmo à distância. Mantenha o coração aberto. A cor de sorte para hoje é verde. Os números de sorte 14, 60 e 51. Virginianos, bom dia. São 7:11.
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0: Alberto Moreno dando recado pra deixar a timidez de lado. Conquistar o coração. Nossa, e FM agora?
1: 7:17.
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7: São 7h22.

0: Xis Calipso falando de saudade, né? Como dizia aí o nosso amigo lá de Juruti, saudade não tem braço, mas aperta, né? E como aperta? Valeu, bom dia. Fala em Juruti, mandando um abraço, rapaz, para o nosso amigo Zé do Vasco, lá na sua peixaria em Juruti, praticamente retransmitindo o nosso som aí, a Rede Rádio Açaí FM. Eu pra todo aí esse pedaço dele aí, viu? Rádio em alto volume, no volume máximo, né? Eita, leva o ponteiro ali pro lado direito, meu amigo, viu? É isso, sou escancarado mesmo, rapaz. Aquele abraço aí todo especial. Gente boa, gente da melhor qualidade. Opa, gente fina, né? É o Zé do Vasco, viu? Camisa do Vasco, vou te contar. Ele tem seleção de camisas do Vasco, viu? É isso aí. Ele tem uma que ele olha assim, dá uma triste, sabe? É uma triste lembrança. Se lembra daquela queda, mas é isso aí, né? Tanto vai estar por cima, por baixo, ele tá com a camisa do Vasco. Isso é gente boa, rapaz. Gente legal. É isso aí. É isso aí. É, fala em vascaíno, rapaz. Um grande abraço, meu amigo lá de Trombetas, Paraná, já mandou um abraço, né? As saudações vascaínas, tá certo. É isso aí. Valeu, valeu, valeu, valeu. Bom dia, meu amigo. Tô ouvindo. O Antônio Pinheiro tá ligado conosco. Aquele abração, nossos cumprimentos também. Bom dia. Bom dia para a Eleni. Eleni tá em Manaus, né? Curtindo o nosso programa. Opa, todas as manhãs. Gosta muito, viu? É isso. Um prazer, uma satisfação muito grande, né? Na capital você tem X, assim, né? De opções para ouvir rádio. E você nos ouve, nos escuta, nos escolhe, rapaz, isso é bom demais, viu? Pessoas na capital, né? O daio assim de ponta a ponta, né? Cheio de rádio, rapaz, e ouve a gente. Opa, que legal, viu?
1: Um abraço pra você, menino.
0: Valeu, são 7 horas e 27 minutos. Opa, quem mais tá ligado conosco aqui pra mandar o seu alô? Já tem a última parte do horóscopo. Bom dia! Bom dia!
2: Bom dia, Taru!
0: Bom dia!
2: Bom dia pra todos nós! Toca,
0: isso!
2: Taru. Júlio Dantas, Zé de Camargo aí, amigos, né? Ou pode ser também Marcos e Belucci, romântico anônimo, especialmente aí, jantar as portinhas do dia dos namorados, de todo dia, né, Taru?
0: Isso!
2: Todo dia é dia de se dar amor, dia de se dar carinho.
0: Beleza.
2: Dá um bom dia, um abraço, né? Pra quem está longe, pra quem está perto. Tudo faz bem ao coração, né, Taru?
0: Beleza.
2: O mundo tá precisando disso.
0: Tá certo, tá bom.
2: Pode plantar o amor.
0: Tá certo. Entre as suas escolhas, tem Zezé de Camargo e Luciano já, então. Bom dia, amigo locutor, ligadinha no programa, aqui no Curumu, município de Alenquer. Todos os dias, a Denilza se liga conosco, tá? A família Costa lá, aquele abraço, nossos cumprimentos nessa terra maravilhosa. Capital das águas, né? Exatamente a capital do mundo, lá na cidade de Alenquer, né? Aquele abração aí todo especial. Bom dia, nosso amigo Paul Bicolor, rapaz, tá alegre da vida, Paysandu ex-campeão, Copa Verde, né? Copa Verde é com Paysandu, rapaz, é isso mesmo, tá certo, né? É, rapaz, aquele abraço todo especial lá, o Nilson. É, Paysandu, esse é Bicolor, tá certo. Desejando boa sorte pro Paysandu, né, que ele suba. São 7 horas e 29 minutos, cara. Vamos lá com a última parte dos astros, então. Hoje.
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0: Librianos e librianas, dia de boas oportunidades financeiras e mudanças favoráveis, mas é importante manter a prudência. Uma conexão amorosa e intensa pode surgir, trazendo emoções profundas, mas cuidado com teimosia e a possessividade, viu? Aproveite o dia com sensatez para alcançar seus objetivos e fortalecer seu relacionamento, viu, Abimael? Vai com calma. Salmão é a tua cor preferida para hoje. Os palpites 4309 e 36, librianos, tudo de bom.
4: Escorpião.
0: Seu talento de persuasão brilha, facilitando relacionamentos no trabalho, mas evite teimosia e resistência às mudanças, ok? Na família, as questões antigas podem ressurgir. Já no amor, a energia lunar fortalece seu relacionamento, embora o passado possa trazer emoções inesperadas. Amarelo, a cor de sorte para hoje, os palpites arrisque no 08, no 51 e no 41, Escorpião. Sagitarianos, ótimo dia para colocar a mão na massa com calma e praticidade. Cuidado do corpo e da alimentação, viu? Fique atento a possíveis mal-entendidos e cuide da saúde mental. Já no amor, gestos simples valem mais, podendo fortalecer seus laços e favorecer momentos aconchegantes ao lado de quem gosta. Vermelho, a tua cor de sorte para hoje, os palpites 37, 39 e 21, Sagitário.
4: Capricórnio.
0: Dia de analisar seus valores e hábitos financeiros com cortes e ajustes inteligentes. A sorte favorece conquistas e prazer, mas mantenha os pés no chão. No amor, aproveite para paquerar e curtir momentos leves. Cuidado com inseguranças. Aproveite o dia. Amarelo, a tua cor de sorte. 39, 21 e 28. Seus palpites, ok, Capricórnio? Aquarianos, hoje o desejo é pôr aconchego em momentos simples com a família, mesmo com possíveis desafios à noite. No amor, valorize a estabilidade e conexão verdadeira e pode sentir vontade de estar perto daquele alguém especial. Rosa é a tua cor para hoje, palpites 27, 36 e 18. Aquário, tudo de bom. Hoje foque na praticidade no trabalho, mas cuide da sua autoestima no final do dia, viu? Tire momentos para relaxar e renovar suas energias. No amor, uma conversa leve e sensual pode atrair aquela pessoa, viu? Mas evite cobranças e ciúmes para manter a harmonia. Mas aproveite bem, viu? A cor branco para hoje, palpite 09, 20 e 11. 09, 20 e 11. Peixes, bom dia para você, viu? Minha amiga Rosemary, vamos nessa, acreditando sempre, tudo bem? É isso aí, bom dia. É, também tô ligado aqui no programa, aqui na comunidade Campo Grande, todos os dias, lá em Campo Grande, tá ligado conosco na comunidade, essa turma bacana aí da cidade de Alenquer. Vamos nessa, 7h33.

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2: Agora 7h42, Alana Macedo.

0: É assim mesmo, às vezes nossos inimigos estão dentro de casa.
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0: Beleza, aqui é música, notícias. É o nosso eclético Acorda Pará. Olha, conforme divulgamos ontem, um vendedor de bananas, um senhor já idoso, né, que foi vítima de um assalto na manhã de terça-feira, quando empurrava seu carrinho com as frutas na rua Dom Floriano, bairro Jesus Misericordioso, em Oriximiná, né, dois criminosos o abordaram, né, anunciaram o assalto, levando aproximadamente R$400 em dinheiro e o seu aparelho celular. Hã? O trabalhador também sofreu aí algumas lesões corporais nas mãos e nos braços provocadas pelos assaltantes, né? Mas ontem, após diligências, a Polícia Civil conseguiu identificar os suspeitos e o telefone celular foi recuperado. O aparelho celular, imagine, estava enterrado no cemitério municipal, né? Não deu certo a onda de culpar quem já tinha sido morto, né? Quem já morreu. Não deu certo. A polícia recuperou o telefone enterrado no cemitério, viu? É isso aí. Olha, chegou ontem, quarta-feira, em Oriximiná, o corpo do Fabrício Almeida, após ser localizado e retirado nas águas do rio Acapu, na região ribeirinha de Oriximiná, por comunitários e familiares que participaram das buscas. E conforme noticiamos ontem, o mesmo havia desaparecido após um acidente envolvendo, né, a queda de uma árvore sobre a embarcação onde o mesmo se encontrava, né? Então o corpo chegou ontem em Oriximiná, né, com muita comoção, né, uma pessoa muito querida na comunidade. Olha, em Alenquer, uma moto Fox preta com placa do Amazonas foi abandonada e encontrada em uma fazenda, né? A proprietária da fazenda acionou a polícia, né, para ir buscar lá a moto abandonada. São 7h47, né? E hoje, hoje, né, a bola rola na Copa do Mundo. Abertura da Copa do Mundo hoje, sim senhor, né? Exatamente, nós temos aí, portanto, a primeira rodada, né? Às 4 horas da tarde, México e África do Sul, lá no Azteca. Lembra daquele estádio onde o Brasil foi tricampeão, hein? Em 70? É lá hoje a abertura, México e África do Sul, às 4 da tarde. Às 11 horas da noite, tem Coreia do Sul e República Tcheca. Tá bom? É isso. Hoje, amanhã, sexta-feira, Canadá e Bósnia, às 4 da tarde. E no sábado, tem Catar e Suíça. O Brasil, né, estreia sábado, dia 13, dia dos namorados, às 7 da noite, em Nova Jersey, Brasil e Marrocos. Vale a sua torcida! Agora 7 horas e 48 minutos, vamos nessa.
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0: 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São 7h51, nos aproximando do final do nosso Acorda Pará, beleza? Deixa só rapidinho aqui, noutra página, quem está ligado conosco. Opa! Bom dia, Taru! Música pro esposo Jailson, para o pai Lucas, para a mamãe Rosa, para a irmã Luana e os filhos, Jackson, Joelho, Emerson e o netinho Davi, também lá pro Dailson e todos os ouvintes do nosso programa. Valeu, um forte abraço, né? Nosso carinho todo especial. Eu, é isso aí. Bom, é um prazer, sempre uma satisfação muito grande ter vocês todos os dias. Hoje não foi diferente. E amanhã vamos voltar porque Deus quer, né? Deus assim quer, Deus é e sempre será. Um beijo, forte abraço no seu coração. Tchau.
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1: 7h55.
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2: A nossa Pai Dégua, bom dia pra você, ouvinte Açaí. Como é bom estar com você por aqui. Ah, gente, que delícia, né? Bom dia, Açaí. Você curtiu, né? Já curtiu música boa? Pois é, continua por aí que tem mais, tá? Pra gente ouvir, com certeza. Participa, deixa a tua mensagem no nosso WhatsApp, no WhatsApp da Açaí FM, 93992332001, tá bom? Manda aí. Ai, que maravilha. Hoje, dia 11 de junho de 2026. Que bênção, hein? Que bênção. Mais um dia, Papai do Céu é muito bom com todos nós. Estamos aqui vivendo esse dia abençoado, esse dia lindo. Graças a Deus, né? E olha, hoje registra aí no teu calendário. Começa a Copa do Mundo, a Copa da FIFA, né? Copa do Mundo da FIFA 2026. E hoje já tem partida, exatamente. Às 16h tem México e África do Sul. É, o jogo inaugural. Bom, hoje então os jogos já começam. Amanhã, dia 12, é a abertura de cerimônia, né? A abertura de cerimônia às 20h30 da noite, horário de Brasília. Veremos sempre aqueles shows que eles fazem na abertura da cerimônia da Copa, né? Pois é, a gente vai acompanhar amanhã com cantores, né? Muitas músicas, muito show, enfim. Todo um evento montado para a abertura da cerimônia da Copa da FIFA, da Copa do Mundo da FIFA. E aí a gente, né, claro, acompanha os nossos jogos. Sábado já tem Brasil, menino do céu! Será que vai? Claro que vai, a gente tem que acreditar, né? E olha, de acordo com alguns videntes, posso dizer assim também? Pois é, acreditando, vai vir o Hexa. Vai vir o Hexa esse ano, essa Copa. Ai, meu Deus do céu, é nossa! Vem que é tua! Ai, gente, 8h10 na Açaí FM. Participa comigo, deixa que tua mensagem legal. Um beijo no teu coração, tá bom? Vamos de música!
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2: Olha o

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3: A nossa Pai Dégua de ouvir. Muito bem, ouvinte Açaí. Que show, hein? Obrigada pela sua audiência, pelo carinho, pela companhia. E tenho um recado pra você. 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Vai já cuidar dessa vista, tá? Por favor. 9 horas e 34 minutinhos, nosso ouvinte Valdinei Freitas na sintonia. Alô pro Antônio Pinheiro também, tá ligadinho. Rosileia, bom dia, Rosileia, que legal. Cassiane, mora na comunidade Santa Terezinha, Lago das Piranhas. Pediu música da Ana Castela, vou colocar pra você daqui a pouquinho, tá querida? Um super beijo. Obrigadão pelo carinho especial. Então, participa, você também que ainda não deixou sua mensagem, manda aí teu alô, teu recado legal no nosso Bom Dia Açaí, aqui na Pai Dégua de ouvir.
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0: 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Bom dia pra você, ouvinte Açaí. Que demais, hein? São 8 horas e 54 minutinhos. Um ótimo dia a você da cidade de Juruti, Óbidos, Alenquer. Alô, você de Oriximiná. Bom dia, viu? Obrigada pelo carinho especial, pela sua companhia. E hoje, hein? Hoje, dia 11 de junho. Hoje, dia 11 de junho, é comemorado o Dia da Marinha Brasileira. Pois é, Dia da Marinha do Brasil. Que demais, hein? Um dia importante para ser comemorado. Exatamente, esta data de extrema importância para homenagear a Marinha do Brasil, uma das forças armadas responsável por proteger as fronteiras marítimas do nosso país. Gente, são mais de 8 mil quilômetros de extensão. A principal missão da Marinha é proteger, sim, a nossa pátria em períodos de paz. A Marinha atua como guarda costeira, sabia disso? Pois é, protegendo o litoral brasileiro de possíveis invasões. Atualmente, o nosso Brasil possui 36 portos públicos organizados. Portos organizados são aquelas instalações portuárias de propriedade pública, estruturadas, equipadas, para atender a navegação, ao embarque e também ao desembarque de passageiros e à movimentação e armazenagem de cargas, sob a administração e fiscalização de uma autoridade portuária responsável por suas operações. A todos que fazem parte da Força Armada Marinha do Brasil, parabéns pelo dia de hoje, hein? Parabéns por você fazer parte dessa grande instituição do nosso país, tá bom? 8 horas e 56 minutinhos, eu volto em instantes. Sai daí não, já tem mais recado legal pra você.
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2: 8h56.

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2: Uau, a nossa Pai Dégua. 9 horas na Açaí. Turma do Pagode, saudade tatuada. E bora lá ouvir essa.

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0: Será? 96 na Açaí. Bom dia pra você. Ai, gente, que demais. É ótimo, viu, estar contigo por aqui nessa manhã bonita. Hoje tá bonito o dia, né? Graças a Deus. Olha, ontem foi um piseiro, foi um pé d'água, um toró, né? Mas hoje tá legal, tá bonito o dia. Vou mandar um alô carinhoso pra Anne Silva, que ela me cobra, ela me ralha. Pois é, ela é de Suede, tu esqueceu de mim. Ô, Anne, bom dia pra você, querida. Um abraço carinhoso. Alô também pra Dona Esmelinda. Dona Esmelinda, na sintonia, no Morro das Guaribas, em Oriximiná. Um super abraço pra senhora, tá, Dona Esmelinda? Que maravilha. E, gente, atenção, tenho um recado muito bom pra ti, tá? 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
2: Ah, nossa Pai Dégua, 9:19 na Açaí. Uau, Bruno Martini, Morena.

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1: 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Bom dia. São 9 horas e 24 minutinhos na Açaí, a nossa pai d'égua de ouvir. É tão bom ter você por aqui, viu? De verdade. Gente do céu, que maravilha. Olha, 9h25 agora. Deixa eu compartilhar com você sobre uma informação voltada para os cuidados da saúde bucal, tá bom? Atenção, porque foi sancionada a lei que institui o Julho Laranja. Exatamente, viu? Exatamente o Julho Laranja, que é de conscientização sobre saúde bucal infantil. Bom, o presidente da República, Luiz Inácio Lula da Silva, sancionou a lei de número 15.424/2026, que institui o Julho Laranja, voltado à conscientização sobre a importância do exame ortodôntico anual para crianças entre 6 e 12 anos de idade. O texto foi publicado no Diário Oficial da União, segunda-feira, dia 8. A iniciativa visa esclarecer à população da necessidade dos cuidados ortodônticos preventivos para crianças nessa faixa etária, tanto na saúde pública quanto na privada. E de acordo com o texto sancionado, o poder público poderá firmar convênios e parcerias com entidades para as ações de conscientização. Isso é importante, né? Cuidar da saúde bucal também faz toda a diferença. Gente, você sabia que os cuidados com os nossos dentes, né? A saúde bucal em geral, ela traz grandes benefícios. Então, se você puder, se você faz isso por você, tá? Faz isso pelas nossas crianças, principalmente porque elas estão crescendo, então elas estão aprendendo. E é importante que a gente possa estar orientando, aconselhando, olha filho, olha filha, é assim, faz tudo direitinho, né? Escova após as refeições, né? Passa o fio dental. E você também, né? Pai, mãe, responsável, tem que fazer a sua parte, né? De levar ao especialista, ao dentista, né? Hoje em dia tem muito mais facilidade para cuidar da saúde. Então, você fazendo a sua parte, com certeza as nossas crianças, todo mundo terá mais saúde, né? Com certeza, tá bom? Então, vai lá, cuida dessa saúde, cuida das nossas crianças. Ah, eu falo muito com a minha, ó. Nalu, já escovou o dente. Nalu, vai escovar o dente. Já terminou de almoçar? Vai escovar o dente. Ah, ô, mamãe, vai escovar o dente. 9 horas e 27 minutinhos. Bora, de música.
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3: Na vibe do K10, mais ou menos assim.

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3: Luan Santana e Léo Foguete. Luan City Festival, São Paulo. 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
2: Uau, a nossa Pai Dégua, Zé Felipe, Mentes também, atendendo inclusive pedido de ouvinte. Cassiane, obrigada. São 9 horas e 40 minutinhos.

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1: 9h56.
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2: É isso, é a nossa Pai D'Égua. Você ouviu Bruno e Denner? A boca é boa, hein? Ah, rapaz. Bom dia pra você. Tudo certo por aí? Como é que você está nesta... Hoje é quinta, né? Misericórdia. Voou a semana praticamente, já foi. Amanhã já é sexta, já é abertura oficial pela da cerimônia da Copa. Hoje já tem jogo, é o jogo inaugural da Copa do Mundo. Menino do céu, é... Te prepara que vem muita coisa. É Dia dos Namorados, começa a raiar esse final de semana. Inclusive em muitos locais, Oriximiná é um deles... Está se preparando para um grande evento de arraiar esse final de semana, dia 12, dia 13, dias, né? 12 e 13 de junho. Gente, aquela Praça Centenário vai ser pequena, né? Para a multidão. Égua, e as quadrilhas, né? As quadrilhas se preparando. Um beijo carinhoso para todas que vão participar de mais um festival, viu? Boa sorte, excelentes apresentações. A gente passa pelas quadras das escolas. E a gente só fica ouvindo, né? Ei, ei! Ensaiando, estão ensaiando. E às vezes até de madrugada. Pois é. Essa juventude, povo aí que está participando das quadrilhas, são incansáveis. E é muita coisa que eles fazem, né? Se preparam aí para se apresentarem. É roupa, é coreografia.

0: fotografia, vendem rifa, fazem feijoada. Eita, não param, né? Entendo. Fazem bingo, inclusive ganhei numa rifa de uma das quadrilhas aí. Ah, é bom demais. Isso é legal, né, gente? Que movimenta o comércio, a juventude, os adolescentes aí acabam, né, interagindo, acabam ficando com a mente ocupada, né? Isso é muito importante para os nossos jovens, que muitas das vezes não sabe o que fazer, não sabe para onde ir, né? E tem então esse momento aí de festas juninas, né, as quadrilhas que estão acompanhando jovens. E o bacana disso tudo é que as quadrilhas, eu acompanho algumas, eles incentivam, né, os adolescentes, os jovens, a seguirem um bom caminho. Então não é só ir lá dançar quadrilha, não, né? E que bom que as quadrilhas, eles tomam essa atitude, né, fazem esse papel social também. Isso é muito legal, viu? Parabéns a todos os incentivadores, a todos os responsáveis, né, que fazem com que os nossos jovens, os nossos adolescentes, né, se ocupem, e claro, se ocupem com uma coisa boa. Que bom, né? Um abraço para todos, viu? Que bom saber que vocês já estão nessa ansiedade para se apresentarem. Eita, menino, tá pertinho, né? Tá pertinho o festival. Bom, são 10h10 na Açaí. Daqui a pouquinho tem mais recado para você.
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3: Égua da rádio. 10h21 na Açaí. Pega, pega pra gente ouvir agora, hein? Kiko Chicabana. Na Açaí, com todo carinho pra você.

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0: depois, só bem depois, né, Luiz?
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0: Deixa pra lá.
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1: E o senhor?
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0: Açaí, a nossa pai d'égua de ouvir, que demais. Bom dia para você, ouvinte Açaí. Ó, tem informação compartilhando com você agora aqui na Açaí FM. E ó, tem nova regra para você utilizar o Pix. Exatamente isso? Calma aí, deixa eu te explicar. Essa nova regra obriga a transferência automática de pensão via Pix. Ah, pois é, preste atenção, tá? Que esse assunto interessa muita gente. O sistema de pagamentos instantâneos mais utilizado pelos brasileiros pode ganhar esta ferramenta, via essa nova função voltada para a garantia dos direitos, tá? Uma proposta em análise no Congresso Nacional pretende utilizar o Pix como ferramenta para automatizar o pagamento de pensões alimentícias, facilitando o repasse dos valores e reduzindo casos de inadimplência. Pois é, gente. Na quarta-feira, ontem, a Comissão de Constituição e Justiça do Senado deu sinal verde para o projeto que cria o chamado Pix Pensão. Além de aprovar o texto, os parlamentares concordaram com a tramitação em regime de urgência, acelerando a análise da matéria no plenário da casa. Muito bom, né? Outra informação para você é sobre um idoso que recebeu de volta o seu celular roubado. Pois é, isso aconteceu aqui em Oriximiná. A polícia conseguiu recuperar o celular de um idoso que foi roubado durante um assalto. A ação criminosa aconteceu no bairro Jesus Misericordioso. Este idoso, que é um vendedor ambulante, ele utilizava uma bicicleta para vender seus produtos quando foi vítima de um assalto. Na ação criminosa, a vítima também teve uma quantia em dinheiro roubada. Segundo a Polícia Civil, este idoso registrou o caso, que gerou muita comoção e revolta, né, entre os moradores do município. Realmente, né, gente, é para revoltar. Ainda segundo a APC, as equipes saíram em busca da localização dos criminosos e do aparelho. O celular foi localizado, enterrado ali no cemitério, né? Um adolescente suspeito de envolvimento no caso foi apresentado à delegacia no município e posteriormente entregue à família. Bom, que caso, né? Que bom também que encontraram o celular do idoso, né, no senhorzinho. A polícia devolveu. Parabéns ao trabalho da polícia aí, né? Outro assunto para você é sobre o comércio de Santarém. Gente, vem aniversário da cidade e já informando que o comércio não abrirá, viu, no dia do aniversário da cidade. Só que tem esse impasse entre os sindicatos que impede aí o funcionamento das lojas. Explicando melhor para você, as lojas do Centro Comercial de Santarém não abrirão as portas na próxima segunda-feira, dia 22, dia do aniversário da cidade e feriado municipal. Esta informação foi confirmada, né, pelo presidente do Sindicato do Comércio Lojista de Santarém, né, o senhor Alberto Oliveira, que atribuiu o fechamento à falta de acordo entre o sindicato patronal e o sindicato dos empregados no comércio de Santarém. E amanhã começa, então, na verdade hoje tem um jogo inaugural da Copa do Mundo da FIFA 2026, né, hoje tem jogo às 16h. E o nosso Brasil joga quando, hein? Tem muita gente que ainda não sabe. Pois é, o primeiro jogo do Brasil é no sábado, dia 13. Dia 13 contra o Marrocos. Às 19h tem Brasil e Marrocos. Então vamos lá, né? Aguardar, torcer bastante para a nossa seleção aí levar a melhor nesse primeiro jogo, tá bom? Então já sabe. 10h34 na Açaí.
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1: Uau, a nossa Pai D'Égua. De volta e com o som de Vanessa da Mata. Ainda bem, 10h41.

0: entendeu?
1: Pedindo a conta, bora.
0: É. Vou fazer barulho, Zeca Pagodinho! Pagodinho!
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1: 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Bom dia pra você. Alô, Fábio. Fábio tá ligadinho na Açaí FM. Obrigada, Fabinho. A Lu também tá ouvindo. Um beijo pra você, Lu. A Lucineia Andrade. Um abraço carinhoso, Luciane. Tudo de bom, viu? Tem mais? Ah, tem um recado também muito carinhoso para o seu João e Dona Maria do Carmo, em Juruti. Gente, que bacana. Super abraço, tá, Dona Maria? Super abraço, seu João. Oh, coisa boa. Sempre estão ligadinhos na Açaí FM. Que demais. Bom dia, bom dia, bom dia. Tenho mais recadinho para você. 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São 10 horas e 53 minutos. Daqui a pouquinho, Clássicos da Açaí. Um programa especial para a gente recordar os sucessos do passado. Esse é o momento. Então, se você quer lembrar, quer cantar, quer aí matar aquela saudade, já já você sintoniza em volume máximo para curtir, tá bom? Manda tua mensagem, deixa o teu alô no 93992-33-2001. Eu volto já no Clássicos, tá bom? Big beijo!
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1: 10h56.

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3: Sou eu que te faço companhia aqui no Clássicos da Açaí. Égua. A rádio traz pra você esse horário pra gente recordar, né? Então vamos lá, clássicos começando aqui na nossa Açaí FM.
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1: Muito bem, clássicos da Açaí pra você aqui na Paidégua de ouvir. Muito bom dia, são 11h09 na Açaí. Você ouviu, né? Alone, um grande sucesso, uma das baladas mais icônicas dos anos 80. Essa música que explora a vulnerabilidade, o desejo profundo em um amor não declarado. Mistura aquele estilo clássico da banda com um som de rock progressivo.

0: Silva e Balada de Poder, tá? Pois é, Alone, banda Hit, trazendo pra gente aqui esse grande sucesso. Recordou? Lembrou? Gostou? Ah, aqui é o clássico da Açaí que toca pra ti, tá bom? Que demais. Bom, tem mais recadinho pra você, pra quem ainda não mandou sua mensagem, não deixou seu alô por aqui. 93992-33-2001 é o WhatsApp da Açaí FM. Bom dia!
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0: Agora, ao som de Linkin Park, Number.

0: Uou, Açaí FM. Cry, Wolfie, pra você aqui na sua... Wolfie, aqui na Açaí FM. Bom dia. Eita, torozão gostoso que tá caindo neste exato momento. E aí, na sua cidade, tá chovendo também? Daqui a pouquinho tem mais.
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1: Aumenta o volume porque tá chegando agora Clássicos Nacionais. E a gente começa esse bloco com o som de Paralamas do Sucesso, uma brasileira.

0: Ai! 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Faz mal não, né?
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0: Açaí FM, a nossa paidégua de ouvir. 11h27, com muito carinho pra você. Essa música foi lançada em 84, Whisky a Go Go, um dos maiores sucessos da banda Roupa Nova. Gente, essa música realmente é um clássico, hein? Muito gostosa, muito boa pra ouvir. Ela foi composta pelos grandes Michael Sullivan e o Paulo Massadas. Uma canção que mistura ali pop e rock, se tornou um marco na história de Roupa Nova, né? A música também ficou famosa por ser o tema da abertura da novela Um Sonho a Mais, que rodou lá em 85, uma grande história. A inspiração no título traz uma homenagem direta à lendária casa noturna Califórnia homônima, localizada em Los Angeles, uma famosa casa por lançar grandes nomes do rock na década de 60. Que demais, né, gente? Maravilhosa. Que bom relembrar, que bom cantar, curtir essas músicas por aqui pela Açaí FM, a rádio pai d'égua de ouvir.
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0: E tá chegando mais um grande clássico, Tempo Perdido, Legião Urbana. Bora!

0: Na Açaí FM, 11 horas e 32 minutos. E tem informação para você, ouvinte Açaí. E eu chamo o nosso querido amigo Ailton Lima com informações neste exato momento. Muito bom dia para você, Ailton.
1: Olá, Sueli, tudo bem? Um forte abraço, muito bom dia para você, bom dia para os ouvintes aqui da Rádio Açaí FM. Nós falamos mais uma vez do município de Juruti, nesta quinta-feira. Por aqui já passou uma chuva novamente pela parte da manhã, mas o tempo está no momento 27 graus. E aí, marca para hoje à tarde, acho que o sol vai dar o ar da sua graça na cidade de Juruti. O assunto, Sueli, é sobre a Marcha para Jesus, que é uma tradição também no município de Juruti. COPES, que é o Conselho de Pastores Evangélicos da cidade de Juruti, está organizando mais uma vez essa Marcha para Jesus, que vai acontecer nos dias 19 e 20 agora, na próxima semana, sexta e sábado, aqui na cidade de Juruti. Quem está com a gente para dar mais detalhes, falar sobre a programação, é o pastor Jander, que ele é o vice-presidente do COPES e vai falar um pouco aqui na Rádio Açaí FM sobre essa programação. Bom dia, pastor.
2: Bom dia, Ailton. Bom dia, ouvintes da Rádio Cidade, a Rádio Açaí, o melhor. É de grande alegria para nós podermos estar participando de um momento tão especial na programação da Rádio Açaí e estar informando acerca da Marcha para Jesus. A Marcha para Jesus, ela é um movimento que já faz parte do calendário municipal do nosso município, né? E também para nós cristãos evangélicos, um dos maiores atos proféticos que a nossa região já tem o prazer de viver. Na Marcha para Jesus, muitos milagres, muitas famílias, muitas coisas extraordinárias da parte do céu têm acontecido. E ela vai acontecer, né, agora na próxima semana, no dia 19 e 20, são dois dias de Marcha para Jesus. Sendo que no dia 19, né, é o nosso esquenta da marcha com a presença de todas as igrejas evangélicas do nosso município. E no dia 20, nós temos a nossa grande caminhada, né, na nossa cidade, onde vamos orar, vamos ministrar, vamos fazer atos proféticos poderosos sobre a cidade de Juruti, ministrando os céus sobre a cidade de Juruti. Vamos ter também ali no Estádio Pimpão a presença do pastor Antônio Cirilo, que vai estar ministrando a Palavra de Deus. Também vamos ter a banda Som e Louvor, né, num momento extraordinário, onde a presença de Deus será grandiosa. E estamos aqui aproveitando esse espaço, esse momento, para convidar a todos os moradores do nosso município, das regiões, das cidades vizinhas, aonde a Rádio Açaí chega, nos lares aonde ela chega, para viver esse momento extraordinário, onde os céus estão abertos para o teu milagre, querido. Você que vai estar nos ouvindo, eu faço aqui um convite especial, faça a sua caravana para você viver esse momento extraordinário com Cristo Jesus, o nosso Senhor, que vive eternamente. Amém, queridos?
1: Ok, muito obrigado. Aí o pastor Jander, vice-presidente do COPES, que é o Conselho de Pastores Evangélicos do município de Juruti. 19 e 20 da outra semana, então sexta-feira, sexta e sábado da outra semana, teremos mais uma edição da Marcha para Jesus na cidade de Juruti. Valeu, Suede, forte abraço, muito bom dia.
0: Obrigada, Ailton Lima, por suas informações aqui no Repórter Açaí. 11 horas e 36 minutos.
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2: Nossa, Açaí FM tocando as melhores aqui no Clássicos. 11:42.

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1: Ai, Açaí FM. Eita maravilha. Alô, comunidade Vila Mamiá. Obrigada pelo carinho. Olha, muita gente curtindo por lá, hein? Valeu, gente. Super abraço. Alô, Dona Clara Barroso, Senhor Francisco, Quintino, Josué, Ricardo, a família Barroso, né? Um alô especial também pro Genival, Cristóvão, a Francisca, Cleia, Gisele, Gecilda e Jerusa. Ainda tem alô pra Clara Beatriz e pra todos das comunidades vizinhas, né? A Barreirinha, Patauzal, Açaizal, Curupira, Novo Horizonte, o município de Alenquer. Um beijo super especial pra Dona Neide e o senhor Zezinho no ramal do Bianor, localidade Sítio Novo, Açaizal, município de Oriximiná. Gente, adorei. Obrigada, Giselma Mendes, por mandar o nome dessa moçada, gente boa, né? Super abraço, viu? Muito carinho pra todo mundo. Gente, final do nosso programa Clássicos da Açaí nesta quinta-feira. Um beijo no teu coração, foi ótimo passar essas horas contigo. Te desejo um abençoado almoço e amanhã estarei por aqui pra gente fazer mais um pouquinho de clássicos. Logo cedo, Bom Dia Açaí. E a gente curte muito a Açaí FM, né? Beijo, valeu!
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1: 11:59.
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1: 1h49.
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1: Oi, muito boa tarde. Começando mais uma edição maravilhosa do nosso Açaí Show comigo, Natália Viana. E eu te convido a se divertir, a se descontrair nessa tarde maravilhosa de quinta-feira. Hoje, dia 11 de junho de 2026. E aí, tá tudo jóia? Tá tudo massa? Véspera do Dia dos Namorados. Eu tô aqui contigo, tá? Tô aqui contigo pra gente curtir muito. Se tu já quiser fazer aquela homenagem sensacional para o amor da sua vida, você pode interagir também pelo 939-92-33-2001. Simbora? Vamos fazer acontecer esse quintô maravilhoso? Aumenta o volume porque tá chegando ele. Jorge Mateus. Contrato vitalício.
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2: É claro que toca aqui pra você com todo amor e com todo carinho. São 3 horas e 9 minutinhos no seu rádio. E começou, meu amor. Já teve a grande abertura da Copa do Mundo de 2026. Um grande show, um grande espetáculo. E os times já estão no aquecimento. Gente, que demais. Daqui a pouquinho, às 16 horas, vai ter o grande jogo de México e África do Sul. Primeiro jogo do maior campeonato de futebol do mundo. Ai, gente, que demais. E assim, como já tem a abertura, já traz aquele sentimento assim, meu Deus, quantas horas faltam para o sábado, que vai ser a grande estreia da nossa seleção. Mas é isso aí, Copa do Mundo, essa animação que a gente ama. E claro, todos os lances, as informações, você vai ouvir aqui na nossa programação da Rádio Pai Dégua de Ouvir, ô, coisa boa. E pra gente entrar no clima da Copa, vamos curtir um dos hinos oficiais dessa temporada, ao som de Shakira e Burna Boy, Die Die.

sucesso de Taylor Swift aqui na nossa programação do Açaí Show. Oh, muito obrigada pela sua audiência, mas não saia daí, porque daqui a pouquinho tem muito mais música pra você. E agora fique agora com os nossos parceiros de sucessos.

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1: 3:38, chegando para você aqui mais uma edição do nosso Açaí News, para poder você ficar informado com tudo que está acontecendo no Brasil e no mundo, e especialmente aqui na nossa região, e trazendo informação da região, das proximidades de Tucuruí. A rede sismográfica confirma 3 tremores de terra em Tucuruí na madrugada desta quinta-feira. A madrugada de quinta-feira foi marcada por uma sequência de tremores de terra em Tucuruí, no sudoeste do Pará. Após horas de relatos nas redes sociais, a ocorrência dos abalos sísmicos foi oficialmente confirmada por especialistas, reforçando a percepção de moradores que afirmaram ter sentido vibrações em diferentes pontos da cidade. As manifestações começaram ainda nas primeiras horas da manhã, quando dezenas de moradores passaram a compartilhar experiências sobre um possível tremor. Com a confirmação dos registros, o fenômeno voltou a despertar atenção na região, que já havia enfrentado episódios semelhantes nas últimas semanas. A rede sismográfica brasileira informou que 3 tremores de terra foram registrados nas proximidades de Tucuruí durante a madrugada. Os eventos ocorreram nos seguintes horários: à 1h17 da manhã, com magnitude de 2.2, às 3h55, magnitude 3.5, a mais alta notada nessa madrugada, e às 3h57, magnitude de 3.9. Segundo a rede sismográfica brasileira, os sismos foram captados pelas estações de monitoramento da rede e posteriormente analisados pelo Centro de Sismologia da Universidade de São Paulo. O tremor de magnitude 3.5 foi o mais intenso da sequência e está entre os que têm maior potencial de serem percebidos pela população, especialmente durante a madrugada, quando o nível de ruído ambiental é menor. E antes mesmo da confirmação oficial, moradores já revelaram ter sentido vibrações em residências, móveis e estruturas. E uma das publicações mais compartilhadas da manhã informou ter recebido uma quantidade tão grande de mensagens que os administradores da página não conseguiram responder individualmente aos relatos dessa madrugada. Então, informação é com credibilidade aqui da nossa região. E a partir das 4h30, retorno com outras informações aqui no nosso Açaí News.
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1: Fala, negão.
2: Fala, Marquinhos.
1: Fiquei sabendo que hoje é o dia do beijo, hein?
2: Que delícia, moleque.

0: Eu que agradeço, meu parceiro. Esse é o nosso tom.
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2: 4 e 1.
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Love aqui na nossa programação nessa quinta-feira maravilhosa. Head Away. 4:18. Muito obrigada pela sua maravilhosa audiência nessa tarde incrível de quinta-feira, bebê. Já mandando aqui um alôzaço dos nossos ouvintes que estão interagindo, que estão participando. O Lidirlan Santos, muito boa tarde, querido. Também o Alexandre Fernandes, a nossa ouvinte Helenir, que está conectada, curtindo nossa programação. Manda um alô também para o seu Vicente Lopes, que está em Oriximiná. A Eleni, que está em Manaus, conectada no nosso programa, interagindo aqui via WhatsApp. Também o Leandro, tá com o hino do Vasco. Sou Leandro Soares, do Residencial Tiana. Ó, Leandro, vou verificar aqui, tá? Com certeza eu vou colocar uma préviazinha pra você curtir, né? Porque, assim, se eu tocar pra ti, eu vou ter que tocar pros demais, rapaz. Esse flamenguista, palmeirense, são paulino, que vai surgir por aqui. Mas, ó, tá aí um abraço, né? Pra toda a nação vascaína que tá ouvindo nossa programação. Também a Edilene. Oi, Edilene, muito boa tarde, meu amor. Muito obrigada pela sua maravilhosa audiência. Também a Iana. Oi, Iana, tudo jóia com você? Também o nosso ouvinte Raimundo, mais conhecido como Poeira, da cidade de Curuá. Rapaz, ele baixou meu vídeo do status e já tá enviando pros demais. Meu Deus, é isso aí, é fanzaço, é ouvinte assíduo. Ele acompanha e sempre tá aí, né, fazendo essa conexão maravilhosa com a gente, ó. Não sai daí, sabe, porque daqui a pouquinho tem muito mais música e também interatividade com você. E avisa pra geral que o nosso Açaí Show está rolando.

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0: sucesso de Manu Batidão, Eu Vou Te Deixar. Também você curtiu Guilherme Benuto e Xande Avião, Mudar Pra Lua. Também teve sucesso de Camisa 10, de O Sino Queimando. Rapaz, só musicão pai d'égua pra gente entrar no clima. Já tá bem pertinho do final de semana, né? Amanhã já é sexta-feira, então a gente tem que estar com aquela estima, com aquela energia lá em cima. E agora, trazendo informação pra você aqui de qualidade, com qualidade e também curiosidades, né? E essa aqui tá me chamando muita atenção. Por quê, né? Começou a Copa do Mundo, já começou o jogo, né? O jogo tá rolando agora entre México e a África, né? Então, assim, o que tá chamando bastante atenção é em relação aos valores, né, dos técnicos. Qual é o técnico bem mais pago? E você sabia que o técnico brasileiro é o mais bem pago dessa Copa? Sim, o Carlos Ancelotti assumiu o comando da seleção brasileira em maio de 2025, né? E ele passou a liderar o ranking dos técnicos de seleções mais bem pagos do mundo. E aos 67 anos, o italiano recebe, por média, né, 9 milhões de euros por ano, mais de 9 milhões. É convertido para a moeda brasileira, ele chega a receber a 56 milhões e 900 mil por ano. Milhões, tá? Milhões por ano. E o treinador tem a missão de conduzir a nossa seleção em busca pelo hexacampeonato. Então, assim, vamos acreditar. Espero que esse dinheiro esteja sendo bem investido, que a gente possa estar comemorando no mês de julho, no dia 11 de julho. A grande final, né, que os nossos jogadores possam estar carregando a taça. Eu acredito, assim, que... Eu não sei se você percebe isso, mas apesar que os nomes que estão ali dos nossos jogadores, apesar de não ser tão forte, mas eu acredito muito que quando é pra ser, acontece. O universo, Deus, faz as coisas acontecerem no tempo certo para que saia um resultado positivo no final. Onde a gente acha que é impossível, Deus faz ser possível, tá certo? Então... vamos acompanhar, eu espero que essa sabedoria do Carlos Ancelotti, que está sendo bem remunerado, onde sendo bem remunerado, que possa vir um resultado muito proveitoso para a nossa seleção. É isso aí, os melhores momentos, as melhores informações, curiosidades da Copa do Mundo, você vai ficar sabendo aqui na Rádio Pai d'Égua de Ouvir. Agora, 5 horas, não ceda aí!
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1: 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Agora são 5 horas e 14 minutos. Muito obrigada pela sua audiência maravilhosa nessa tarde incrível de quinta-feira. E agora chegando aqui o momento de indicação. 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Beijão! Agora são 5 horas e 15 minutos, vamos ao som de Cloud.

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1: 5:32, chegando para você mais uma edição do nosso Açaí News. Enem 2026, o prazo de inscrições termina nesta sexta-feira. Então você que ainda não fez a sua inscrição, aproveite, pois vai ter amanhã até as 23:59 da sexta-feira, no horário de Brasília, para poder você fazer a sua inscrição. Então, os interessados em participar do exame devem fazer a sua inscrição exclusivamente na internet, no link da página do participante do portal do Instituto Nacional de Estudos e Pesquisas Educacionais Anísio Teixeira, o INEP. E o prazo vale para todos os participantes e os candidatos isentos da taxa de inscrição também devem se inscrever no exame. E também traz uma informação importante aqui, atualização sobre a Copa. Agora está o placar de 2-0 para o México. O México está ganhando nessa abertura de Copa do Mundo. 5:33, retorno com a última edição do Açaí News às 6:30 da noite.
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0: sucesso do BG, Daria Tudo. Também teve Banda Eva, Sol em Salvador aqui na nossa programação. São 5 horas e 55 minutos. 5 minutinhos nos separam das 6 horas. Ó, muito obrigada pela sua audiência, muito obrigada pela sua companhia sensacional nessa tarde de quinta-feira. E deixa eu perguntar, gente, amanhã é Dia dos Namorados. Já preparou algo aí pro seu amor? Ainda não? Olha, te prepara. Deixa eu falar uma coisa pra você. Tanto mulher quanto homem, tá? É muito importante falar isso. Não é só um que tem que ter a obrigação de surpreender no Dia dos Namorados. Apesar que a gente deve surpreender todos os dias, né? Mas, assim, os detalhes, as intenções, a intenção, né? De proporcionar um momento legal, pelo menos uma mensagem, uma carta, é muito essencial que você demonstre o seu amor. Não só amanhã, mas nos outros dias. Mas amanhã é um dia tão especial, tanto para a mulher, eu acredito que para alguns homens. Então declare seu amor, faça um momento especial, um almoço, um café da manhã, manda aquela mensagem diferente, faz um rolê diferente. Porque, gente, cair na rotina não pode, né? Então prepare um dia, o dia de amanhã, né? Um dia algo legal. Se puder, compre um presente. Se não der, desse amor, não tive como te dar isso, mas isso aqui, lembrei muito de você, você é importante pra mim. Mande algo que surpreenda, que é muito importante, tá bom? Ó, agora vamos aqui de informação aqui dos nossos artistas. E tem divas faraônicas como a Ivete Sangalo, que tá torcendo pela nossa seleção. Olha, eu acredito, viu? E ela mandou uma mensagem muito forte, com uma foto, né? Uma foto dela segurando a taça, né, na nossa seleção brasileira, quando a nossa seleção ganhou a última Copa em 2002, e ela veio mandando sua mensagem para a seleção, e ela mostrou que está no clima da Copa, e nessa quinta-feira ela usou suas redes sociais para fazer um TBT, em que aparece segurando e beijando a taça da Copa do Mundo de 2002, e ela também escreveu uma mensagem para a seleção dizendo assim: toda a minha torcida para a nossa seleção. Pra cima, Brasil. Eu acredito. E ela tá vibrando muito, viu? Que venha o Hexa campeonato. E a declaração foi publicada em meio à primeira abertura da Copa do Mundo no México. E desta vez o campeonato acontecerá em 3 países, né, diferentes. No México, Estados Unidos e Canadá. E o Brasil, vale destacar que entrará em campo pela primeira vez no sábado, dia 13, contra Marrocos em busca do hexacampeonato. E vamos torcer muito porque, como eu já falei, os jogos do Brasil todos vão cair praticamente em dia de santo. Dia 13, dia de Santo Antônio. Vamos pedir, interceder por Santo Antônio por essa vitória. E lá no dia 24 também, para que Santo Antônio, São João abençoe o jogo da nossa seleção. É isso aí. Simbora? Vamos acreditar? O Hexa vem? 5 horas e 58 minutos, vamos ao som de Wesley Safadão. Alô, amor.
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1: 6:01.
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1: 6:29, esse é o nosso Açaí Show comigo, Natália Viana, sua amiga de todas as tardes aqui na Rádio Paidégua de Ouvir. E agora trazendo aqui uma informação que tá chamando muita atenção em relação ao os influenciadores que foram para os Estados Unidos. Gente, os Estados Unidos ameaça barrar os influenciadores que monetizem com visto de turista. Isso mesmo. Às vésperas da abertura da Copa do Mundo, o governo dos Estados Unidos emitiu um alerta direcionado aos influenciadores digitais estrangeiros que pretendem produzir conteúdo remunerado no país utilizando visto de turista. Em nota conjunta da Alfândega e Proteção de Fronteiras dos Estados Unidos e do Departamento de Segurança Interna, enviada ao jornal espanhol El País, as autoridades reforçam que a criação de conteúdo com finalidade comercial é considerada atividade profissional e exige autorização migratória específica. Segundo o governo norte-americano, visitantes que recebem remuneração de fontes sediadas nos Estados Unidos, enquanto estiverem no país, podem estar descumprindo as condições de entrada estabelecidas pelo visto. Até o momento, as autoridades não detalharam como a fiscalização será realizada e nem informaram se já houve autuações relacionadas a esse tipo de atividade. E de acordo com as regras migratórias dos Estados Unidos, o visto de turista B2 é destinado a viagens de lazer, férias, visitas familiares e tratamentos médicos. A categoria não permite o exercício de atividades profissionais nem a obtenção de renda decorrente de trabalhos realizados em território americano. O descumprimento pode levar ao cancelamento do visto, deportação e dificuldades para futuras entradas no país. Eita, gente, que situação! Tô pensando aqui como tá os influenciadores brasileiros que foram para lá. Virgínia, Carlinhos Maia, eita, essa turma aí, eu espero que tenham tirado o visto tudo certinho, porque senão já era, vai ser barrada aí pelo Donald Trump. Então aí, informação pra você, tirando curiosidades em relação à Copa, e falando em Copa do Mundo, o México ganhou da África do Sul, gente, um jogo bem, bem intenso, mas o México saiu vitorioso aí, e vamos aguardar, né? Hoje à noite, às 9 horas, já tem o próximo jogo. Então o jogo vai ser bem emocionante no dia de hoje. Simbora? Bom de música? Ao som de Fábio Júnior, só você.

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0: Sucessos de Jota Quest aqui pra você na nossa programação do Açaí Show. Ela me faz tão bem.
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0: 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Agora são 6 horas e 52 minutos. Caro ouvinte, muito obrigada pela sua audiência e companhia. Me despeço de você, mas amanhã eu reencontro você a partir das 3 horas aqui na nossa frequência da Rádio Açaí FM, a Rádio Pai Dégua de ouvir, que te acompanha 24 horas por dia. Tenha uma ótima noite de descanso e amanhã tem muito mais. Fui!

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1: E muito boa tarde, está no ar o meu, seu, Conexão com Deus, com muita alegria, com muita paz, gratidão e amor, levando até você a palavra de Cristo Jesus, o Senhor. E vem aí, juntos estaremos louvando, adorando, bendizendo, agradecendo ao Senhor nosso Deus, esse dia fantástico, esse dia fabuloso, que fim e a noite chegou e junto estamos para louvar o Senhor Jesus. Faremos juntos também a oração da fé em um só propósito, crendo e agradecendo e os milagres recebendo. Olha, a rima hoje tá afiada, que coisa boa, está no ar, meu, seu, Conexão com Deus. E vamos juntos louvar a Deus, vamos juntos exaltar o nome do Senhor Jesus. Sabe aquele momento que você precisa orar, que você precisa agradecer e perceber o que Deus faz e o que Deus fará na sua vida? Uma carta viva, vamos cantar junto, o Tipe e Paulo Neto, cantemos juntos.

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1: E um alusão aqui, mais que especial para os nossos ouvintes que estão em sintonia conosco. Nós temos aqui a Patrícia Ferreira de Figueiredo, está aqui pedindo aquele louvorzão, cadê o vaso? E logo na sequência nós vamos ouvir esse louvor com Paulo André, que já esteve em Óbidos e eu tive a honra também de estar presente na gravação aqui no Canaã há muitos anos atrás. E logo mais estaremos louvando e bendizendo ao Senhor Deus. Ela está oferecendo para o seu esposo Nilson e também para as suas cunhadas e também para a sua família e todos que ouvem o Conexão com Deus. Muito obrigada, Patrícia, pela sua honrosa participação. A gratidão define toda a equipe Conexão com Deus. E esse louvor também vai para a irmã Rosilda, que está conosco na comunidade Fazendinha, vai para nossa ouvinte Maria Tereza, que está aqui no bairro Bela Vista, em Oriximiná. Deus abençoe e Deus derrame muitas e muitas copiosas bênçãos dos altos céus. E vamos louvar junto, cadê o vaso com Paulo André?

Uma alusão aqui toda especial para a irmã Gerbenita, juntamente com seu esposo, irmão Bento, comunidade Acari, que estão em sintonia conosco. Uma alusão também para nosso ouvinte de todos os dias, todas as noites, a irmã Zuma e família, bênção sem medida sobre a vida de vocês. E atenção, esse final de semana, mais uma mega festa, uma festa abençoada. Os 15 anos da irmã Rafa, e juntos estaremos aí em um só propósito para agradecer a Deus por mais essa passagem magnífica. E esse louvor da sequência, todos nós aqui da equipe Conexão com Deus queremos homenagear a Rafaela da comunidade Fazendinha por essa troca de idade tão importante, essa troca de idade que vislumbra sonhos, objetivos, e creia que as mãos de Deus, elas estão sobre ti. Vamos cantar juntos, vamos orar juntos. Felipe Rodrigues, Melhor Lugar, cantemos juntos.

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1: E logo mais juntos faremos a oração milagrosa, a oração da fé, crendo nos estupendos milagres que Deus fará. E faremos a oração com muita gratidão, agradecendo a Deus e trazendo à existência o que não existe. E logo mais compartilhando a poderosa palavra de Deus, o poder da palavra de Deus. Você sabe qual é esse poder? Você tem vivido? Esse poder está dentro de você? Logo mais, uma poderosa palavra para abençoar as nossas vidas. Esse louvor da sequência vai para o irmão Raimundo Nonato, a irmã Antônia, na comunidade Espírito Santo, e para todos aí da comunidade Cachoeira da Pancada, que estão em sintonia conosco. Que Deus abençoe a vida de cada um, em nome do Senhor Jesus. E quem está em sintonia conosco, já ligado aqui na capital do Amazonas, pastor Dione Silva, ligado aqui em Manaus, um alô para os meus pais, Manuel Araújo e Raimundo Araújo, no sítio Nova Alegria, em Juruti, Pará. E em julho, eles estarão comemorando 56 anos de casados, bodas de malaquita, que coisa boa! Obrigado, pastor Dione Silva, pela sua honrosa participação. E vamos cantar com William Nascimento e Rose Nascimento, Teu Cenário Vai Mudar.
2: 7h23.

Pai Santo, Pai Justo, nós estamos aqui na Tua presença, com muita gratidão, com muito amor, agradecendo que as Tuas mãos, elas estão estendidas agora sobre a vida de cada ouvinte, é crendo, é agradecendo, é através da fé que milagres estão sendo operados agora no poderoso nome de Jesus. Eu quero ler com você, leremos juntos? Josué 1, versículo 8. Josué, capítulo 1, versículo 8. Não se aparte da tua boca o livro desta lei. Antes medita nele, dia e noite, para que tenhas cuidado de fazer, conforme a tudo quanto nele está escrito. Porque então farás prosperar o teu caminho e serás bem-sucedido. A posse espiritual de Josué. Ei, não teve tantos convidados. A posse espiritual de um grande líder. Ei, não veio presidente de outros estados. Não veio reis de outros países. Não veio tantas pessoas conceituadas. Pessoas que contribuem para fazer uma sociedade melhor com as suas ideias e as suas mentes transformadoras. Josué ouviu o maior discurso. Josué ouviu o sussurrar de Deus para uma jornada de sucesso. Josué ouviu uma palavra rema dos céus. A palavra direcional, o poder da palavra de Deus, a palavra encorajadora, a palavra direcionadora, a palavra transformadora. Não se aparte da tua boca o livro desta lei. Antes medita nele dia e noite, para que tenhas cuidado de fazer conforme a tudo quanto nele está escrito, porque então farás prosperar o teu caminho e serás bem-sucedido. Josué, foco. Josué, determinação. Josué é compromisso com a palavra. A palavra de Deus nos direciona. Você quer trilhar o caminho de Deus? Você quer descobrir o verdadeiro caminho? Você quer descobrir o Deus que você adora? Leia a palavra, vive a palavra, decide ser comprometido com a palavra. A palavra de Deus atrai as bênçãos para as nossas vidas quando decidimos vivê-las e praticá-las no nosso dia a dia. Leia Deuteronômio 28, o capítulo que menciona a chave da bênção, a chave da vitória. Não está no nome de uma igreja, não está na roupa, não está no cabelo, mas se você decide viver, e os decretos de Deus se cumprirão na sua vida. Eu tive um colega por nome Afrânio, e nós trabalhávamos ali na Moto Honda da Amazônia, no mesmo setor, e o Afrânio naquela época me inspirou muito. Durante um ano, ele leu as Sagradas Escrituras 3 vezes. E o Afrânio, ele começava a transbordar Deus. Transbordar Deus evangelizando. Transbordar Deus testemunhando uma carta viva, testemunhando as maravilhas dos céus. E quando você decide estudar, quando você decide focar na palavra de Deus, você verá que ela é a luz, ela é a bússola. Salmo 119, verso 105. Lâmpada para os meus pés é a tua palavra e luz para o meu caminho. A palavra de Deus, ela nos corrige. Está faltando ajustar aqui. Tem uma área que Deus precisa trabalhar.
que Deus precisa de, Senhor, e essa área. Eu estou lendo a tua palavra está ensinando que tu és a verdade, João 8:32, e conhecereis a verdade, e a verdade vos libertará. O versículo 36 de João 8, se pois o Filho vos libertar, verdadeiramente sereis livre. A palavra que causa impacto, a palavra que mexe com a mente, que mexe com o coração. A gente começa a descobrir Romanos 12, 2 Timóteo 3,16. É a poderosa palavra de Deus, a palavra revelada, que Deus se revelou, revelou o amor, revelou a justiça, revelou a paz, revelou dos céus, o seu Filho Jesus, João capítulo 1, João 3, 16. Queremos fazer a oração da fé. O Senhor tem coisas grandes, o Senhor tem coisas firmes, o Senhor tem coisas grandiosas que tu não sabes, e você vai descobrir se alimentando, degustando a palavra de Deus. Orando antes de ler o livro da sabedoria, que você será capacitado para ser resiliente em meio às tempestades e os momentos mais difíceis. Queremos orar por você agora. Deus Todo-Poderoso, nós estamos agora orando juntamente com o nosso ouvinte, orando com a fé em movimento, orando, agradecendo, Pai, a tua palavra que transforma, a tua palavra que cria, a tua palavra que regenera, a tua palavra que consola, a tua palavra é a sabedoria. Senhor, derrama sobre cada um agora, vai encharcando com a tua palavra, vai encharcando com a tua presença e nos transforma como tu queres que sejamos, Pai. Que cada ouvinte agora, que haja um manifestar de cura, porque a tua palavra cura, que haja um manifestar de liberdade, porque a tua palavra é a maior liberdade que o homem encontra quando ele lê e vive a tua palavra. Pai, agora reinando a tua palavra em corações, vai destronando a incredulidade, a insegurança, a falta de fé, a falta de compromisso, destrona agora. E habita, Senhor, habitar na tua palavra, que é a

0: recebendo a tua vitória. Fale comigo, eu creio. Eu agradeço pelas minhas bênçãos recebidas agora. Eu te agradeço pela minha cura. Eu te agradeço pelas portas abertas. Eu te agradeço, Senhor, pelo teu agir notório, formidável, memorável no centro da minha família. É no poderoso nome de Jesus. E chegamos ao final de mais um Conexão com Deus, com muita alegria e gratidão. Que Deus o abençoe poderosamente em nome de Jesus.
1: Sete e 36.

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0: 7h57.
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0: 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Você pode estar perdendo direitos sem saber. Muitos professores já possuem direito à aposentadoria. 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

0: 8h57.
1: 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As notícias do governo federal que movimentaram o país no dia de hoje.
2: Olá, boa noite.
3: Boa noite para você que nos acompanha em todo o país.
2: Quinta-feira, 11 de junho de 2026.
3: Vamos ao destaque do dia, habitação.
2: Mais de 100 mil famílias terão posse de imóveis em periferias de 31 cidades.
3: Novo PAC vai investir 138 milhões de reais para que as prefeituras transfiram a titularidade dos imóveis.
2: Presidente Lula destaca que imóveis públicos ociosos também serão destinados a moradias e outras políticas.
4: A minha ideia era fazer uma prateleira de terra disponível para que a gente não precisasse ter invasão.
3: E ainda, queda no desmatamento.
2: Na Amazônia, a redução foi de 61% em maio desse ano, comparado a maio do ano passado.
3: E no Cerrado, a queda foi de 12%. O presidente disse que apresentará os dados aos Estados Unidos para reverter tarifas contra o Brasil.
2: E nós vamos falar também do Exame Nacional do Ensino Médio.
3: Inscrições terminam amanhã e o presidente do INEP, Manuel Palacios, conversa conosco sobre o que você precisa fazer para não perder a chance de fazer a prova.
2: Na apresentação da Voz do Brasil, Mariana Jungmann ilustra. Luciano Seixas.
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2: Mais de 100 mil famílias de 31 municípios serão beneficiadas por contratos de regularização fundiária.
3: Os documentos foram assinados hoje em cerimônia no Palácio do Planalto com a presença do presidente Lula.
2: Uma parceria com o programa Imóvel da Gente, que destina imóveis sem uso ou ociosos para atender necessidades da população, como saúde, educação e moradia.
5: Com a assinatura dos novos contratos nesta quinta-feira, mais de 100 mil famílias em 31 municípios serão beneficiadas com a posse definitiva do imóvel onde vivem. A iniciativa faz parte do programa Periferia Viva e prevê investimentos de 138 milhões de reais do novo PAC para que as prefeituras transfiram as titularidades dos imóveis. De acordo com o ministro das Cidades, Vladimir Lima, é o primeiro passo para dar dignidade a esses brasileiros.
6: Além da gente levar a regularização fundiária, a gente leva a urbanização de assentamentos precários, a gente leva água, drenagem, esgoto, melhoria habitacional, de forma a impactar positivamente vidas.
5: Os novos contratos somam-se a outros 14 em execução. O programa Periferia Viva é uma das ferramentas de democratização e destinação social do patrimônio da União e funciona em parceria com o programa Imóvel da Gente. A ideia é direcionar imóveis sem uso ou ociosos para políticas públicas, como afirmou o presidente Lula.
4: Não é preciso a gente ficar esperando que o movimento ocupa uma terra para a gente distribuir essa terra.